0: já estou dinheiro à toa, né?
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2: Seu santo é forte, hein? Ou seja forte.

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0: Ih, não para não, tem mais.
1: Hein? Vamos cantar juntinho assim.

0: especial nessa noite com Matheus e Cauã e a linda Luana Prado admita nesta noite de terça-feira. Arroba locutor Rodrigo Santos com dois S no final. Este é o Instagram para você seguir. Manda mensagem lá no direct também, né? No direct, manda o seu beijo, o seu abraço, já que eu trago mais músicas e mais participações.
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9: Estamos de volta, tem Tiãozinho e Alessandro Amor de Trem.
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0: nossa noite com Luan Santana, Olho Marrom. Nesta noite gostosa de terça-feira, Adriano, aquele abraço pra você, o Ronaldo também, sempre na sintonia, a Janete, o Murilo, toda a família, obrigado pelo carinho, boa semana.
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13: Estamos de volta, tem Ed Brito e Samuel.
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0: Fernando e Sorocaba, deixe eu amar você na nossa noite desta terça-feira.
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0: Estamos de volta, tem menos é mais, champanhe.
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0: Vai, bebê!
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0: Vamos ver mais Henrique Castro, não tem jeito.
1: Vamos!
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0: Gustavo Lima, bala alojada no Nossa Noite desta terça-feira, chegando mais participações. Alô, Flávio, aquele abraço à Germana, toda a família, né, curtindo a Maria, valeu, valeu, aluna, obrigado pelo carinho.
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0: Estamos de volta, tem a Simone Mendes, dois fugitivos.
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1: Israel e Rodolfo, falando de amor.

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0: Zé Neto, mais o Cristiano Status que eu não queria no Nossa Noite desta terça-feira, já que tem mais.
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2: Estamos de volta, tem Murilo Rufi. A saudade estranha é reta final.
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0: Wi-Fi. 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
1: Palmas, palmas, palmas!
2: Luan Pereira!
0: Eu quero o barulho bem alto, Traia Veia!
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0: Cliff, com todo o seu romantismo, encerrando nossa noite desta terça-feira, desejando a você uma excelente meiuca de semana. Se o Pai Maior nos permitir, a gente se fala. Beijo carinhoso do Rodrigo Santos, forte abraço, tchau, tchau, tchau.
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quarta-feira. Você vem comigo, é? Vem na metadinha da semana. Bom dia, lindona! Você tá bem, amigão? Eita, nós! Muito prazer, sou o Joel Cabral e a partir de agora a festa do Madrugada tá começando, hein? Ah, como é bom estar com você! Ó, quero ser participando a partir de agora! Vai lá no arroba Joel Cabral Voz no meu Instagram, me manda mensagem dizendo de onde você tá me ouvindo e depois eu te mando um abraço por aqui, tá bom? Bora começar a festa? Chega pertinho do rádio, vem que tem! Madrugada. Abrindo a meiuca da semana, o Zezé de Camargo. Discutidas. Bom dia.

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sua madrugada. Marcos e Belucci, discordo. Você também, é? Antes, Murilo Rufi, Saudade Estranha. Matheus e Cristiano com Bruno e Marrone, Guarda-Chuva. E ainda Zezé de Camargo, Discutidas. Continua aqui pra você. Ó, ó. 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

madrugada, Ana Castela. É que eu não te esqueci. Antes, Henrique e Juliano, carta aberta. E ainda Matheus e Cauã e Nauana Prado. Admita, já lá vem mais moda pra você, ó. Marília Mendonça, Edson Hudson e Simone Mendes. O Fernando e o Sorocaba. Até o Gustavo.

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madrugada, Fernanda e Sorocaba passando a porteira. Antes, Guilherme, Beruto e Panda. Eu duvido. O Christian não dá pra ficar assim. E o Gustavo Lima, nota de repúdio. Segue aqui, ó, ó.

Madrugada Boa, fechando a primeira hora do Madrugada, Maurício e Eduardo, solteiro no mundo. Antes teve Marília Mendonça, Hackearam-me, e PPA com Diego e Vitor Hugo, Carmé de Chocolate. Na próxima hora vem mais moda, hein? Se prepare pra cantar com Léo Magalhães, Edson Hilton e Bruno Marrone. Vai ter a Maiara e a Maraísa.

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Yara e Maraísa chegando. Saudade do tipo. É aquela história que não passa. Mas aí você fica preso nisso aí, né? Não vive, não passa à frente. Presta atenção na história. Eu acho que tá na hora de você dar um passo a mais. Escuta. É.

0: madrugada, Luan Santana. Deus é muito bom. Antes teve Rio Negro e Solimões e Country Beat. Apaixona muita gente. Daniel e Chitão e Choró no mesmo lugar. E Maiara e Maraíza. Saudade do tipo. Dia bom pra você. Ó. 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

madrugada, Gustavo Lima, bala alojada. Antes, Léo Magalhães, meu nome. E João Pedro e Cristiano, acordou namorando. Lá vem daqui a pouquinho, após o intervalo, ó. Simone Mendes, vai ter Guilherme Santiago. O César Menotti e o Fabiano com a Ana Castelo.

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continua com a gente. Ó, ó. Madrugada com você. Fernanda e Sorocaba chegando com Terra de Amor. Que modão, gente. Bom dia.

madrugada, César Menotti, Fabiano, Yana e Castela. Eu sem você não dá, viu? Eu tô aqui só por você. Antes, PPA com Diego e Vitor Hugo, Carmé de Chocolate. O Amado Batista cantou com a Kel Smith, Então Volta. E o Fernando Sorocaba, Na Terra de Amor. Continua aqui, ó. Bom dia.

madrugada, Kleber e Cauã, mil adjetivos. Antes teve a Simone Mendes com sofrimento na resposta. E os Bonifácios com a Thaíra e Alexandre. Deus me deu esse lugar. Daqui a pouquinho lá vem, ó. Zezé de Camargo. Vai ter o Gustavo Mioto, o Luan Santana. Até essa da Laona pra...

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tá começando mais uma hora aqui no Madrugada. Você tá bem, né? Obrigado pelo carinho, muito prazer. Sou o Joel Cabral, eu sigo. Ó, seguinte, por falar em seguir, passa lá no @ Joel Cabral Voz no meu Instagram e me conta de onde tá me ouvindo. Tem tanta gente passando por lá. Andréia. Ô, Andréia, você tá bem, mulher? Obrigado pela sua participação, viu? Tá em Goiás curtindo a gente. Ó, o Fabrício também tá ouvindo. Ô, Maria Eduarda, você tá bem, é? Obrigado pela sua participação, viu? Você quer que eu fale o seu nome aqui também, é? Passa lá no @ Joel Cabral Voz no meu Instagram. Me conta de onde tá me ouvindo e depois eu te mando um abraço aqui. Bora começar essa hora? Ah, vem junto! Madrugada com você. O Luan Santana em ambiente errado, mas se portou bem, né? Escuta.

0: madrugada, Lauana Prado, se amo ou não sei, quem vai saber? Antes, Emílio e Eduardo, Barulho da Buzina, Edson Hilton com Love Hurts e ainda Luan Santana, Ambiente Errado, continua, tá? Aqui, ó. 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

Boa madrugada, Maurício e Eduardo, solteira no mundo. Teve Zezé de Camargo antes, Frente Fria. E o João Lucas Freitas e Kleber e Cauã, Preso ao Seu Beijo. Daqui a pouquinho, ó, se prepare. Lá vem Paula Fernandes. Vai ter Edson e Hudson com Gian e Giovanni, a Maiara e a Maraísa. Até o Israel e o Rodolfo.

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volta e segue aqui pra você, ó. Maiara e Maraísa chegando com tal de narcisista. Ah, gente, se for você muda e se não for, você tem que deixar pra lá, né? Que loucura. Escuta o trejeito aí, ó.

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madrugada, Edson Hudson com o Jean Giovanni e Ana Maria. Teve Júnior Marques antes com Ilusão de Amor, Israel e Rodolfo com Moral da História e Maiara e Maraísa, Narcisista, Dia Bom Pra Você. Ó, ó. 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

madrugada, Ed Brito e Samuel, toda mulher. E teve antes Guilherme Benuto e Panda, eu duvido. E Paula Fernandes com Sem Precisar. Daqui a pouquinho, após o intervalo, se prepare, hein? Lá vem, ó, Victor e Léo, o Gustavo Mioto.

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6: Yasmin Santos do Madrugada! Não quero ser mais eu, hein, moda? Que história, escuta!

Gustavo Mioto no Madrugada, voltando pra mim. Tem que ser sempre assim, tá? Rio Negro e Solimões, Emílio e Eduardo sonhando com você. Jorge, Henrique e Rodrigo, vem cá, moça. E ainda Yasmin Santos, não quero ser mais eu. Bora aqui, continua, ó.

sua madrugada, Ana e Castela. É que eu não te esqueci, sabe? Antes teve Israel e Rodolfo, chegou um áudio. E os Bonifácios com a Thaíra e Alexandre. Deus me deu esse lugar. Bora junto voltar após o intervalo? Isso, lá vem, ó, Marcos e Belucci, Simone Mendes. Vai ter Ed, Brito e Samuel. O Zezé de Camargo. Até o Gustavo Lima.

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de volta pra você. Bom dia. Gustavo Lima chegando com bala alojada. Que história é essa? Parece com a sua, é? Sério?

0: devagar demais, tipo...
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Camargo no Madrugada, a cara da sua história, não é? Abraça-me! Antes teve Tchãozinho e Alessandro com De Paulo e Paulino, Amor de Trem, Racine e Rafael com Havaianas 36 e Gustavo Lima, Bala Alojada, segue aqui pro você, ó.

0: Banda Leandro e Romário e Iker e o Gilmar, Corações Egoístas. Antes, Eduardo Costa, Me Ajuda a Te Esquecer. E ainda Júnior Marques com Ilusão de Amor. Obrigado pela companhia, viu? Bora continuar aqui? Daqui a pouquinho, após o intervalo, tem aquela viagem especial no mundo da música sertaneja. E você é o meu convidado, hein? Ó, não importa onde você esteja, nem o que você esteja fazendo, só agradeço a sua presença aqui, tá? É rápido demais o intervalo. Segura, lindona. Pera aí, amigão. 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

que saudade, hein? Bom dia, lindona! Como é que tá aí, amigão? Beleza? A partir de agora vamos viajar no túnel do tempo, gente! Aquela saudade especial da música sertaneja na última hora do madrugada! Seja bem-vindo, seja bem-vinda! Bora começar essa viagem no túnel do tempo? Madrugada com você! Paramos no ano de 1995, Bruno e Marrone, Fruto Especial! Oh!

0: Na madrugada mais gostosa, ô Daniel, eu vou levando a vida me levando, boa, né? Essa é de 1999, Adalberto e Adriano, tô morrendo de saudade, abrimos com Bruno e Marrone, Fruta Especial, bora continuar junto conferindo, gente.
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0: Uau, ô, modão jeitado, Jean e Giovanni. Você em Minha Vida, uau, 1992.

Na madrugada mais gostosa, que saudade, hein? A Jaine dizendo que o mais importante é o verdadeiro amor, e é mesmo, hein? Essa aí de 1997. Teve o Leandro e o Leonardo com Cadê Você? Cleiton e Camargo, Ainda Existe um Grande Amor. E abrimos com Jean e Giovanni, Você e Minha Vida. Ó, após o intervalo, a gente volta com muito mais saudade. E vai valer a pena ouvir de novo, hein? Ataíde Alexandre, César e Paulinho, Chitão e Choró, Christian e Ralph, tudo isso após o intervalo. Não sai daí, tá? Rapidinho, tamo junto.

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madrugada boa, hein, Chitãozinho e Chororó? E fio de cabelo entrelaçado no paletó. Antes, César e Paulinho, tanto tempo longe de você. E abrimos com a Thaíde Alexandre, Deus me livre. Muito bom dia pra você aí, tá? Ótima meiuca da semana, continua! 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

0: madrugada mais gostosa, Mentira de Amor. 1998, como tocou essa música, hein? Guilherme Santiago. Antes, Cleiton e Camargo, Anjo da Madrugada. E abrimos com Christian e Ralph, Louco por Ela. E aí, gostou de passar a noite toda com a gente, é? Que legal, que meiuca da semana mais gostosa. Ó, à meia-noite de quinta-feira a gente vai estar aqui de novo com muito mais músicas a noite todinha, tá? Combinado, lindona? Forte aperto de mão, amigão. Até quinta-feira, gente. Tchau!
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5: Alô, amigos de todo o Brasil. Chegamos com Sertanejo Classe A. Ê, programa bom, hein? Tocando só o melhor do sertanejo. Aquela super seleção. Uma seleção daquelas classificadas. Que beleza. Eu sou o Fabiano Farias e por aqui seguimos então juntos a partir de agora na edição dessa quarta-feira, meio de semana. Vem de música, vem de música. Cantando de primeira de Paulo e Paulino, Amor Distante. O que der na cabeça, Milionário e Robertinho. Tem o Roberto e Meirinho, Lágrimas. A sequência que abre o Sertanejo Classe A de hoje. Só música boa. Vem comigo.
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0: Sertanejo Classe A, Sérgio e Serginho, Avião das Nove. Fechamos a primeira sequência, mas é só o começo do sertanejo. Depois do intervalo tem mais.
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2: É modão sertanejo, você quer? Aqui tem muito disso. Vamos seguindo, Edson Hudson. Deixa eu te amar, modão caprichado, hein? Darley e Darleno, tô te ligando. Curte aí.
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1: Sertanejo Classe A, meus amigos Boiadeiro e Marudim cantando por aqui, firme no eito. Intervalo? Sim, chegamos pro intervalo. Já já a gente volta com mais. Já tá por ali Eli Silva e Zé Goiano, tem Chitão e Chororó, tem ainda João Mulato e Douradinho depois do intervalo.
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6: Ô, Sertanejo Classe A. Eli Silva, Zé Goiano já tá por aqui, falou e disse a música. Se Deus me ouvisse, Chitão e Chororó, essa bate no peito, hein? Tem João Mulato e Douradinho, Amargurado, Sertanejo Classe A. Aqui o modão não para.
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1: Milionários é rico cantando por aqui, quem disse que esqueci, fechando mais uma sequência. Depois do intervalo a gente já volta trazendo os dois violeiros, tem Gilberto e Gilmar, Gino e Geno, depois do intervalo.
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1: Sertanejo Classe A que segue por aqui, vem chegando os dois violeiros. Eu Volto Amor, tem Gilberto Gilmar, Assino com X, e ainda Gino e Geno, tem Tá Feio. É a música. Curte aí, Sertanejo Classe A.
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1: Eduardo Costa, Solidão por Perto, fechou mais uma sequência por aqui do nosso Sertanejo Classe A. Teve Gino e Geno, Gilberto e Gilmar. Quem quer ouvir, hein? Pede a sua que a gente toca. Depois do intervalo tem por aqui o Teodoro e Sampaio. Depois do intervalo.
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4: Sertanejo Classe A que segue. Falei que tinha por aqui o som do Teodoro e Sampaio. Tá chegando Paixão Proibida. Jogado na rua, Guilherme Santiago. No Sertanejo Classe A, tocando o melhor do modão pra você.
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1: Sertanejo Classe A com trio Parada Dura, Me Mata de Uma Vez. Vai seguindo por aqui, vai seguindo, chamando aquele intervalo que vem trazendo na sequência, depois do intervalo, César e Paulinho com Beto e Breno. Tem Edson Hudson, Jean Giovanni e mais. Pede a sua, a gente toca depois do intervalo.
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1: O intervalo é rápido, a gente já volta por aqui trazendo esse som do César e Paulinho com Beto e Breno. Mistura boa. A música é Paco Dobrado. Tem Chora Peito, Edson Hudson, Jean Giovanni, Mil Corações. Essa aqui é com saudade, hein? Mil corações deixados no portão.
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1: Sertanejo Classe A tocando por aqui, Jade Jadson, tocam João Mineiro e Marciano. Teve Jean Giovanni, Mil Corações. Intervalo vem chegando e a gente volta já com Mato Grosso e Matias, César e Paulinho. É o nosso Sertanejo Classe A tocando muita música boa pra ouvir.
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6: 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Paulista FM, 6:29. 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
6: Paulista FM, 6:31.
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1: Sertanejo Classe A que traz por aqui Mato Grosso e Matias, de igual para igual. Tem César e Paulinho, Viajante Solitário. Sertanejo Classe A, todo dia com você, trazendo muita música boa. O melhor do sertanejo, tocando pra gente em 2 horas, todos os dias por aqui. E agradecendo você, especialmente você, por estar sempre ligadinho com a gente no Sertanejo Classe A.
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1: Com o Paulo Daniel, Fazenda São Francisco, fechou mais uma por aqui. Vamos para aquele intervalo rapidão e chegamos já na sequência com as saideiras de hoje, fechando o nosso Sertanejo Classe A desta quarta-feira, depois do intervalo.
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4: Última sequência do Sertanejo Classe A desta quarta-feira. Tem por aqui os Parada Dura, Bebo e Choro, A Carta, Milionários é Rico, Rick Renner, Fim de Semana e ainda Teodoro Sampaio, É Mentira Dela. Para você um grande abraço. Nos encontramos amanhã, porque amanhã tem mais Sertanejo Classe A. Até amanhã, tchau.
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1: Paulista FM, 6 horas
2: e 57 minutos.
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0: 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Paulista FM, 7 horas
1: e 18 minutos.
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0: Cláudia, parabéns, meninos.
1: Parabéns.
0: Sucesso, a gente já Deus sabe o que vai ser. Tchau, gente.
1: Beijo,
0: obrigada, viu?
1: Valeu!
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0: Paulista FM, 7:31. 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
3: Olá pessoal, tudo bem com vocês? Tudo belezinha? Tudo na Santa Paz? Que beleza! Eita nós! Começamos o nosso programa Pegada 87. Aqui pela minha, pela sua, pela nossa.
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3: Prazer, gente. Eu sou Marcelo Vieira e bora juntos nessa vibe dessa quarta-feira. O que você acha, hein? Meiota da semana.
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3: E olha lá, gente. Vai participando, vai ligando, entrando em contato através dos nossos canais de comunicação aqui da sua radinha preferida. E é claro que a gente vai colocar muito sucesso pra vocês, tá? Tá afim de mudar a nossa playlist? Tá afim? Entra em contato com a gente, tá bom? Beleza, então. Bora começar, então. Chegando sucesso pra vocês, hein? Aumente o som, sai do chão e vem comigo.
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2: Muito bem, gente, bora pro break comercial rapidinho. Enquanto isso, claro, vai ligando, participando com a gente aí, beleza? E convida toda a galera aí pra ouvir com volume alto aqui o nosso Pegada 87. Voltamos já já, sai daí não!

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9: Paulista FM, 7 horas e 48 minutos.
10: Com o nosso programa 87 do nosso território nacional. Muito obrigado a todos vocês conectados de perto e de longe, em casa, no trabalho, em qualquer lugar desse mundo vasto de meu Deus. Bora lá, gente, trazendo muito sucesso pra vocês, hein?
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10: Então aumente o som e vem comigo.
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2: Muito bem, muito bem. E aí, tá gostando? Tá gostando do nosso Pegada 87? Porque eu tô adorando, gente, particularmente falando pra vocês. Mas bora pra um rápido intervalo e voltamos já já com muito mais pra vocês. Sai daí, não!
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3: Paulista FM, 8 horas
5: e 5 minutos.
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7: Muito bem, senhoras e senhores, estamos de volta com o nosso programa Pegada 87. Comigo,
6: Marcelo Vieira.
7: O locutor da sua radiola preferida.
6: 87 FM.
7: E bora lá, gente, aumente o volume, sai do chão e vem comigo, porque vem chegando sucesso pra vocês, hein? É pra ouvir com o volume no máximo. Pegada 87 está no ar!
6: Oi, Pegada 87!
7: E chegando pra vocês, pai e filho, Bruno e Enzo Rabelo, cantando o clássico da música sertaneja, Filho Pródigo. Vem comigo!

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1: Muito bem, senhoras e senhores, bora para um rápido intervalo tomar aquela aguinha refrescante, dar aquela faturadinha e a gente volta já já. Enquanto isso, vai convidando a galera, hein, para curtir o nosso próximo bloco, hein? Tá recheado de novidades e muita coisa boa para você. Pegada 87, volta já!

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4: Que é Leonardo, gente. Bom dia, gente.
2: 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Paulista FM, 8 horas
5: e 21 minutos.
6: Estamos de volta, bebê! Estamos de volta com o nosso programa Pegada 87, aqui pela minha, pela sua, pela nossa
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6: E é claro, com o nosso programa Pegada.

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1: E é isso aí, gente. Olha só, trazendo muito sucesso pra vocês. Mas bora agora conhecer um pouquinho do perfil do artista preferido.
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1: A artista de hoje, homenageada, é a nossa querida Nalva Aguiar. Nalva de Fátima Aguiar nasceu em Tupaciguara, Minas Gerais, em 9 de outubro de 1945. É uma cantora e compositora brasileira, ficou famosa com a música sertaneja e música country, sendo uma das primeiras cantoras brasileiras a cantar country no Brasil. É considerada a grande dama da música brasileira. Em 1987, estava casada com Tião Procópio, o primeiro competidor de rodeios do Brasil e o precursor da montaria em touros. Tem 3 filhos, pelo menos 1 neto e vive em Uberlândia, Minas Gerais. Aos 78 anos, infelizmente sofre de Alzheimer. A discografia dela começa em 1966 e vai até 2009 com grandes sucessos e regravações. Chegando para vocês agora a música Dia de Formatura, que é um grande sucesso na voz dela, Nalva Aguiar, e é composta por Moacir Franco. Foi lançada originalmente em 1988, a canção que narra a história de uma mãe solo no dia de formatura do seu filho. Tornou-se o clássico da música sertaneja brasileira. Aumente o som e vem comigo. Nalva Aguiar canta Dia de Formatura.
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2: Muito bem, gente. Olha só, muito obrigado a todos vocês conectados de perto e de longe. Em casa do trabalho, tivemos aí o nosso quadro Perfil do Artista com Nalva Aguiar. E é claro, gente, espero que vocês tenham gostado desse bloco, tá bom? Bora para um rápido intervalo e voltamos já já. Sai daí não! Pegada 87 está no ar.
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6: Paulista FM, 8 horas
8: e 41 minutos.

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11: Muito bem, estamos de volta com a edição desta quarta-feira, bebê, do nosso programa. Pra todo o nosso território nacional. Muito bem, muito bem. Bora de música, hein? Vem chegando sucesso pra vocês. Aumente o volume, ouvidinho coladinho e vem comigo.

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1: Muito bem, gente, que bloco maravilhoso, hein? Bora tomar uma aguinha, tomar um fôlego, dar uma faturadinha e voltamos já já, tá ok? Sai daí não, Pegada 87 está no ar.
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4: Paulista FM, 8 horas
5: e 58 minutos.
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0: e trazendo muito sucesso pra vocês nessa quarta-feira. Bora lá, gente, um pouquinho de história do nosso artista preferido. Vem chegando pra vocês o quadro Perfil do Artista. Aumente o som, sai do chão e vem comigo. 87 FM.
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0: E agora o Perfil do Artista traz pra você a dupla Zezé de Camargo e Luciano, que são uma das maiores duplas sertanejas do Brasil, formada em 1991 pelos irmãos goianos Mirosmar, conhecido como Zezé, e Welson Davi, conhecido como Luciano. O sucesso estrondoso começou com o hit É o Amor, alavancando uma carreira com mais de 30 milhões de discos vendidos. A trajetória da família foi eternizada com o filme Dois Filhos de Francisco.

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1: E olha só, gente, finalizamos mais um bloco. Muito obrigado pela sua participação, é claro. Bora para um rápido intervalo comercial e voltamos já já. Sai daí não, hein? Pegada 87.

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1: Paulista FM, 9 horas
2: e 16 minutos.

0: E claro, com a sua companhia fica melhor ainda, hein? Então vai ligando, participando através dos nossos canais de comunicação aqui da sua radinha preferida. 87 FM. Bora trazer muito sucesso pra vocês, então vem comigo nessa vibe gostosa. Eu, Marcelo Vieira, trazendo sucesso pra vocês. E bora lá com muita música pra você.
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1: Muito bem, senhoras e senhores, Pegada 87, trazendo muito sucesso para vocês na bagagem. Mas bora tomar uma aguinha, dar uma refrescada nos meolos e voltamos já já, hein? Sai daí não, Pegada 87, com você, bebê.
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2: Paulista FM, 9 horas e 32 minutos. 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
4: Muito bem, senhoras e senhores, estamos de volta com o nosso programa Pegada 87. Essa edição chamada demais. Oh, meu Deus do céu, hein?
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4: Comigo, Marcelo Vieira, no comando aqui da sua radiola preferida.
5: 87 FM.
4: Bora de música, gente. Chegando pra vocês, sucessos. Aumente o volume e sai do chão. E a música da vez é Saudade é uma Pedra, grande sucesso na voz de Zezé Di Camargo e Luciano. Foi lançado no ano de 2000. Abre o som, vem comigo, porque Pegada 87 também é paixão.

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0: Muito bem, muito bem. Tá aí pra vocês, Leonardo, com a música Eu Deixaria Tudo. É, é isso aí, gente. Muito obrigado a todos vocês que estiveram ligadaços pra gente, sintonizado com o vidinho colado aqui na nossa radiola preferida. 87 FM. É, mas tudo que é bom dura pouco. Infelizmente, eu, Marcelo Vieira, vou ficando por aqui, tá bom? Mas prometo voltar na nossa próxima edição aqui do Pegada 87. Posso contar com a sua presença? Que você acha? Até o próximo encontro, tá bom? Gente, uma coisa que eu falo pra todo mundo. Beijo, beijo, beijo. Saúde e paz. Deus no coração. O resto é você quem faz, bebê. Até a próxima. Tchau, tchau. Ótima quarta-feira.
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6: Paulista FM, 9:50.
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1: Bem assim. Só que essa quem vai cantar vai ser vocês, viu?

0: aproximando-se, prostrou-se diante de Jesus e começou a implorar: Senhor, socorre-me. Senhor, socorre-me. Jesus lhe disse: não fica bem tirar dos filhos o pão para jogá-los aos cachorrinhos? A mulher insistiu: é verdade, Senhor. Mas os cachorrinhos também comem as migalhas que caem da mesa dos seus donos. Diante disso, Jesus lhe disse: mulher, grande a tua fé. Seja feito como tu queres. E desde aquele momento, a filha ficou curada. Você acaba de ouvir o Evangelho. E eu convido você a se colocar no lugar daquela mulher cujo nome é omitido. E seja você mãe, seja você pai, seja você um tio, seja você quem for. Diga para Jesus: Senhor, filho de Davi, tende piedade de mim. Repita: Senhor, filho de Davi, tende piedade de mim. E complete. Ela disse concretamente: minha filha está atormentada por um demônio. O que está atormentando você hoje? O que está atormentando tua família? O que está atormentando a tua vida pessoal? Então diga: Senhor, filho de Davi, tende piedade de mim. Senhor, há tantas pessoas que estão atormentadas, atormentadas por uma angústia que não passa, atormentadas por filhos que estão literalmente atormentados pelo alcoolismo, desfigurados pelo crack, desfigurados pelas más companhias. E ela insiste. Ela insiste depois em dizer: Senhor, socorre-me. Senhor, socorre-me. Filho, para o que você está fazendo. Para tudo. Para tudo. Desliga esse fogo. Baixa aí para não subir o leite e derramar. Senhor, filho de Davi, tende piedade de mim. Uma noite de angústia, uma noite atormentada, uma família que está sendo destruída pelo adultério. Tende piedade de mim, socorre-me, Jesus. Coloque aquela intenção, aquela graça que você está pedindo e não vem, aquela graça que você está necessitado. Pare o que você está fazendo, se possível pega teu terço. Você que está aí sentada, meio sentada na verdade, porque está sentado na quina da cadeira, é com você que eu estou falando. E diga: Nossa Senhora, interceda teu filho por mim. Jesus, filho de Davi, por intercessão de tua mãe, nossa mãe, olhe para esse tormento que estamos vivendo. Que o meu casamento não acabe. Que este meu filho não morra nas drogas. Que esta pessoa não morra pelos vícios. Você coloque diante de Deus: tenha piedade de mim, que eu estou sendo atormentado pelo demônio do jogo. E estou perdendo casa, estou perdendo a dignidade. E essa frase tão forte, tão curta, mas tão valiosa: socorre-me, Senhor. Socorre-me, Senhor. Socorre-me, Senhor. É forte demais o texto hoje. E eu estou falando com você, filha, que está com este guardanapo no ombro. Estou falando com você. Estou falando com você, filho, nessa novena preparando para os pais. Socorre-me, Senhor. socorre-me. Olhe no relógio. Hoje, dia 5 de agosto. Muitas graças serão testemunhadas. Eu volto já, volte comigo.
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0: queridos filhos e filhas, eu quero lembrar que ontem nós tivemos uma catequese e eu indico que você escute. Você vai fazendo as suas atividades, você pode estar dirigindo, você deixa o celular ligado como se fosse um podcast, escutando, não precisa ver. Ele é mais áudio. Como superar as crises da alma? Todos nós passamos por crises, mas como superá-las? Está lá no YouTube Padre Manzotti Oficial. E quero lembrar que amanhã, somente no canal YouTube Oficial, um material sobre fé inabalável, baseada no novo livro inspirado e uma releitura de Jó. Aproveite, se inscreva e acione o sininho. YouTube Padre Manzotti, faça isso. Eu não sei fazer, peça para alguém que está perto de você para se inscrever no YouTube. E fique atento às redes sociais. Vou dar um spoiler agora. Este ano farei com você a São Miguel. Defendei-nos no combate, a quaresma de São Miguel. Mas sobre isso eu falo amanhã. O senhor vai fazer, padre? Vou fazer. Os 40 dias da quaresma de São Miguel. Exclusividade YouTube Padre Manzotti. Então, mais do que nunca, se inscreva no YouTube e acione o sininho. Mas para hoje, fica a catequese de ontem. Como superar as crises da alma? Escute esse testemunho, escute.
1: Me chamo Cristina, sou uma associada e acompanho o senhor da Espanha através do YouTube.
0: Opa.
1: Hoje venho confirmar uma graça alcançada. Sim. Na verdade, uma confirmação de uma graça alcançada.
0: Sim.
1: Meu marido é um paciente oncológico.
0: Ufa.
1: É um processo muito duro, que o senhor deve imaginar. Mas Deus sempre esteve nos sustentando, nos levantando e nos dando esperança. Meu marido faz o exame de controle a cada 3 meses, a cada 6 meses,
0: Sim.
1: depende. E cada exame que ele faz se confirma que ele está limpo, que não tem
0: Amém.
1: Nenhuma atividade celular cancerígena.
0: Louvado
1: Dentro
0: seja
1: de uns
0: Deus.
1: Dias ele vai fazer novamente e eu confio que vai estar tudo bem, que vai estar tudo limpinho, como
0: Amém,
1: sempre vem sendo. Então, meu marido Eduardo é um milagre de Jesus
0: das
1: Santas
0: Chagas.
1: Toco o sino, sacristão. E como forma de agradecimento, padre, eu já doei algumas capelinhas, o valor, né, de algumas capelinhas.
0: Certo.
1: E também assinei o livro Ouro. Então, assim,
0: Amém.
1: Eu sou muito grata à obra Evangelizar,
0: Amém,
1: ao Senhor, por nos ajudar, nos catequizar e nos dar esperança. Um abraço.
0: Deus abençoe, querida Cristina, lá da Espanha. E toda vez que fala da Espanha, eu lembro do grupo das Santas Chagas que eu encontrei na igreja em Madrid, que foi um grupo muito forte, muito atuante. Meu abraço carinhoso a todos. E a Cristina diz: o meu marido Eduardo é um milagre de Jesus das Santas Chagas. Não é por acaso que nós rezamos: Jesus das Santas Chagas, protegei-nos e curai-nos do câncer. E obrigado por ser associada, por ter ajudado o livro Ouro e por ter doado algumas capelinhas. Porque tem pessoas aqui no Brasil que não têm condições. Não que o valor seja abusivo, é apenas um valor que é mais do correio do que qualquer outra coisa. Mas há pessoas que doam, até tem pessoas que às vezes chegam com um envelopezinho e me entregam: ó, quando alguém precisar, doe. Muito obrigado, Cristina. Um abraço a todos os brasileiros fora do Brasil, em particular na Espanha. Ana, que a paz de Jesus esteja com você.
2: Bom dia, padre.
0: Deus a abençoe, seja bem-vinda. Boa você bênção. Fala de onde?
2: De Divinópolis, Minas Gerais.
0: Meu abraço carinhoso a Divinópolis, Minas Gerais. Como é que você me acompanha?
2: Pelo aplicativo da Rádio Evangelizar e pela Rádio Candidez também.
0: Tá certo, meu grande abraço, carinho imenso ao povo de Divinópolis. Diga lá, Ana.
2: Padre, eu preciso de um aconselhamento, um pedido de oração.
0: Vamos lá, que o Divino Espírito Santo nos ilumine, Ana.
2: Tem 4 meses que eu perdi o meu pai.
0: Meus sentimentos.
2: E agora, dia 25 de julho, minha mãe também faleceu.
0: Nossa.
2: Então, assim, a minha vida acabou. Eu não tenho minha mãe, eu não tenho meu pai. Fica difícil, padre.
0: Entendo. Eu vou... vou puxar uma pergunta para depois a gente aprofundar. Primeiro, me diga o nome do seu paizinho que faleceu.
2: É Valdemar Sena de Souza.
0: Valdemar
2: Sena de Souza.
0: Tá. Você está fazendo a novena por ele, o descanso eterno, né? Porque o Dia dos Pais está chegando, é domingo, e aí dói mais ainda. E a sua mãe?
2: Eliene. Lucas de Moraes.
0: Filha, a certeza do ressuscitado nos conforta. E isso não é um chavão. Eu quero lembrar a Santa Teresinha, que sofreu muito com tuberculose no final da vida, muito nova. E quando ela estava para morrer, mesmo em profunda dor, ela disse às irmãs: eu não morro, entro na vida. E essa frase é muito forte para mim. E eu gostaria que fosse para você. Você está vivendo um momento de luto, duas perdas dolorosas e duas referências afetivas. Mas eu vou lhe dizer, Ana, você é casada?
2: Eu moro junto, padre.
0: Tá. Tem filhos?
2: Dois.
0: Quantos anos?
2: Um de 10 e um que vai fazer 4 agora, 70.
0: Você entende que não diga mais: minha vida acabou. Eu sei que foi força da expressão. Mas você é a referência dos teus filhos hoje. O que você está vivendo, nosso Senhor também viveu. Chorou pelo amigo Lázaro. Mas um choro de esperança. Essa dor que hoje parece que não vai passar, que você não tem paz, ela tende a diminuir, Ana. Você está me ouvindo?
2: Estou.
0: E cada vez que vem essa lembrança, essa dor profunda, faça como... Você estava escutando desde o início do programa?
2: Estou.
0: Você escutou aquela mulher que disse: Senhor, filho de Davi, tende piedade de mim? E depois a segunda frase: Senhor, socorra-me. Alivie esse sofrimento. E olhe para os teus filhos. Porque assim como os seus pais foram referência para você hoje, você é o baluarte dos teus filhos. Então se levante. Se levante. Não deixe o luto tirar a alegria de viver. Viva esse momento que é normal e é da natureza humana, mas com esperança. Entendeu, filha?
2: Entendi, padre, mas sabe, na minha cabeça fica assim que eu nunca mais vou ver minha mãe. Eu sempre ligava pra ela, todo dia, toda hora. Ai, é muito difícil, padre, muito, muito, muito, sabe? Nossa,
0: pensa assim,
2: muito difícil.
0: Pensa assim, agora eu não preciso pegar o telefone pra falar com a minha mãe. Eu falo com ela direto. Uma descagem direta com ela.
2: Eu tô indo na psicóloga, ela falou... Sim, conversa com a sua mãe.
0: Isso.
2: Como se estivesse conversando com Deus. Mas sabe, padre, eu não entendo por que Deus levou minha mãe agora. Eu tentei massagear ela, eu não consegui, ela morreu na minha frente, meu pai também. Ah, padre, nossa, muito difícil.
0: Filha, entramos na vida com prazo de validade. Cedo ou tarde nós vamos. Mas você vê que eu fui na mesma linha da sua psicóloga. Converse com a sua mãe. Mas não desmorone, você tem seus filhos. E não sei porque não é casada, mas me perdoe, não vou deixar de falar. Se possível, procure casar na igreja. Mas meus sentimentos pela perda tão recente do teu pai e da tua mãe, que Deus a conforte. Eu vou para o intervalo e volto já, volte comigo.
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0: Eu falava com a Ana de Divinópolis, duas perdas recentes. O luto faz parte e tem que ser vivido, mas vivido na esperança da ressurreição. E não é o fim, não é. Que a certeza da ressurreição a conforte. Meu abraço a Divinópolis. 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Dom Giovanni Luiz da Silva, da Diocese de Divinópolis. 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São testemunhos extremamente edificantes destes retiros, destes encontros, destas missas. Participe, povo brasileiro nos Estados Unidos, portugueses e cabo-verdianos, são muito bem-vindos. E nós vamos à leitura orante, concluir 1 Coríntios. Escute o que as pessoas têm dito sobre a leitura orante.
1: Que é Gleicinho de Aracati. Eu quero falar sobre a leitura orante. E terminei de assistir Jó.
0: Jó.
1: Muito difícil, tá bom. Porque eu perdi minha mãe, então eu comecei a assistir Jó. Agora eu estou assistindo a catequese, estou adorando. Padre, Deus te abençoe.
0: Amém. Que bom, Gleiciane, de Aracati, Ceará. Lá nós temos TV Evangelizar, canal aberto, 15.1. Rádio Sinal FM, Dom André Vital Félix da Silva, de Limoeiro do Norte. Bíblia aberta, cartilha de oração.
2: Vem me iluminar.
0: Vem me iluminar, Senhor. Vamos lá, povo de Deus. 1 Coríntios, capítulo 16, versículo 13. 1 Coríntios, capítulo 16, versículo 13. Paulo diz: estejam alertas. Ei, começou bem, hein? Estejam alertas. Segundo, fiquem firmes na fé. Sejam corajosos, sejam fortes. Versículo 14. Que tudo que vocês fizerem seja feito com amor. Vou retomar esses pontos. Primeiro, um apelo a mim e a você hoje. Esteja alerta. Então já reze, Senhor, fazei-me vigilante. Quando hoje aquela mulher diz: minha filha está morrendo, minha filha está atormentada por um demônio. Esteja alerta. O que está te atormentando? Esteja alerta. vigilante. Segundo, fiquem firmes na fé. Senhor, dai-me essa firmeza na fé. Dai-me, Senhor, essa constância na fé. Que eu não seja, Senhor, como um caniço ao vento, uma hora aqui, outra hora lá. Firmeza na minha fé em Jesus Cristo, firmeza na minha fé católica. Terceiro, sejam corajosos. Dai-me, Senhor, esta coragem, não a coragem que é a ausência do medo, mas mesmo com medo, agir, coragem para enfrentar os problemas, coragem para me levantar mesmo no desânimo, coragem de rezar e esperar em Deus mesmo não vendo um horizonte amplo. Quarto, sejam fortes. Dai-me, Senhor, esta fortaleza. Dai-me, Senhor, este dom da fortaleza. Dai-me, Senhor, este dom da fortaleza. Quinto, que tudo o que vocês fizerem seja feito com amor. Aqui me lembro de Santa Teresinha do Menino Jesus, de novo, é a segunda vez que cito hoje. No coração da igreja serei o amor. Então hoje, tudo que você fizer, faça com amor. Você está cozinhando? Está cozinhando feijão? Cozinhe com amor. Você está varrendo a casa? Faça com amor. Você está aí, homem de Deus, na britadeira? Você está aí mexendo a massa? Põe amor. Você, o que você está fazendo? Está trabalhando?
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0: Com esses pontos enumerados, e eu vou querer ouvir seus comentários. Para mim, me tocou muito. 5 dicas. 5 conselhos de Paulo para a vida. Mas eu continuo. E ele diz, depois, sobre Estéfanas, depois fala sobre Fortunato, sobre Acaio, fala das igrejas da Ásia que manda saudações, fala de Áquila e sua esposa Priscila, e termina assim: todos os irmãos daqui mandam saudações. Cumprimentem uns aos outros com um beijo de um irmão. É chamado ósculo da paz. Cumprimente os irmãos com um beijo do irmão. Você pode não ter o hábito de dar um beijo, mas que o faça no afeto, no carinho. Paulo termina dizendo: escrevo isso com minha própria mão, moto próprio. Saudações de Paulo. Quem não ama o Senhor, aqui vem uma palavra difícil, que seja amaldiçoado. Maranatá, vem Senhor Jesus. Eu volto, terminando a primeira carta aos Coríntios. Volte comigo.

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0: Queridos irmãos e irmãs, eu já tirei foto e já vamos postar no Instagram, Padre Manzotti, esses 5 conselhos de Paulo. Eu gosto muito de pegar, esmiuçar. E a pergunta que eu faço para mim, e convido você a fazer, destes 5 conselhos, qual é o mais desafiador na sua vida espiritual ou na nossa vida espiritual? O que te toca mais? Vamos lembrá-los, fechando assim a primeira carta aos Coríntios. Paulo nos alertando: estejam alertas, acorde do sono, ei, pare de ficar procrastinando, pare de ficar dormindo, desatento às ações do inimigo. O diabo não dorme. Fiquem firmes na fé. Segundo, um apelo de Paulo da firmeza. Não basta ter fé, é ser firme, decidido, resoluto, não abrir concessões, parar com essa história cada dia numa igreja, cada dia num lugar. Ou é ou não é. Proclamar o senhorio do Senhor Jesus. Lembre da mulher, Jesus, filho de Davi, minha filha está atormentada por um demônio, e veja que até disseram, vai para lá, vai, está incomodando, e ela não escutou não, se prostrou e disse, socorre-me, Senhor. Terceiro, toca o sino, sacristão, sejam corajosos, nós não fomos feitos para o medo, coragem. Coragem de testemunhar no seu ambiente, coragem de vencer o medo. Quarto, sejam fortes. E aí é um dom de Deus, a fortaleza. E quinto, este resolve muitos problemas, hein? Que tudo que vocês fizerem seja feito com amor. Pensa assim dentro de casa, pensa no casamento. Nós estamos rezando para o Dia dos Pais, inclusive. Bom, vai estar lá nas redes sociais. Mas eu queria dizer, olha, um bom presente para o Dia dos Pais é o livro Inabalável. Com fé, a tempestade vai passar. Um bom presente. Acredite, vai ficar lá, mas uma hora ou outra, lê um trecho, lê um pouco. Adicione ao seu mimo o livro Inabalável, um bom presente para os pais. Tem livraria na sua cidade? Sim, se não, YouTube, produtosqueevangelizam.com.br. Silvia, que a paz de Jesus esteja com você, Silvia.
1: Bom dia, padre, sua bênção.
0: Bom dia, minha filha. Você fala de onde?
1: De Corguinho, Mato Grosso do Sul.
0: Minha saudação a Corguinho, Mato Grosso do Sul. E como é que você me acompanha aí?
1: Pelo YouTube e pela Rádio Evangelizar na televisão.
0: Opa.
1: Mas mais pelo YouTube mesmo.
0: Meu abraço, YouTube, e também pela Rádio Evangelizar. Diga lá, filha.
1: Então, padre, eu tô ligando para... Essa semana meu pai fez uns exames, consultou... Uns tumores, aí a gente levou na hepatologista, da hepatologista foi para oncologista. E ontem foi a consulta dele nos dois médicos. Padre, a médica falou que não tem mais o que fazer, tipo, rádio, essas quimioterapia, essas rádio, não compensa mais fazer pelo tamanho do tumor.
0: Ah, entendi.
1: Então, hoje ele vai fazer uma endoscopia e uma ressonância para ver se esse câncer já não se alastrou, você entendeu?
0: Entendi, filha. Entendi.
1: Então, nós, tipo assim, eu tô ligando e para entregar minha mãe, a minha família, minhas irmãs, que estão, a gente tá lutando, né, padre?
0: Tá certo. Vamos. Eu digo assim, é uma bomba, né? É uma tempestade.
1: Isso.
0: Eu falo sobre essa tempestade que a gente não espera do dia para a noite. Às vezes
1: exatamente.
0: Vem. E é aí que a gente precisa ter uma fé inabalável. E
1: com certeza,
0: vamos
1: padre.
0: Começar anotando o nome do seu paizinho, já que estamos em plena novena e Dia dos Pais é domingo, né?
1: Sim, já fiz a cartinha que o senhor pediu para pôr debaixo da santinha, tá aqui debaixo da minha Nossa Senhora de Fátima, que nunca falha.
0: Como é que é o nomezinho dele?
1: Adelino Luiz Lameira.
0: Adelino
1: Luiz Lameira.
0: Tá, o nome de sua mãe?
1: Dalma Lameira.
0: Tá. Depois a gente coloca a família inteira, mas como a pergunta, isso, como que teu pai está reagindo a esse diagnóstico?
1: Olha, padre, ele sempre foi uma pessoa feliz, alegre, sempre ele procurou se divertir com tudo que fez. Então, no momento, assim, eu vejo que ele deu uma sentida, porque ele emagreceu, ele sentiu. Mas ontem mesmo que ele ficou sabendo a real situação dele, né?
0: Entendi.
1: E a mãe, tipo assim, a mãe também não esperava por isso. Eu penso que há famílias que sofrem mais que ele, né, no momento.
0: É, às vezes a aparência engana, filha. Silvia, às vezes a aparência
1: então,
0: engana. Por isso
1: sim.
0: Vocês precisam estar muito próximos dele. E
1: sim,
0: eu
1: claro.
0: Imagino que você deve estar sentindo. Mas mostrar sim. essa fé inabalável. E
1: sim,
0: essa, isso que eu tenho falado e ao mesmo tempo acreditar, confiar.
1: Sim. Sim,
0: para
1: sim.
0: que ele se sinta amparado neste momento. Tá bom?
1: Sim, padre.
0: Rezarei, sim. levarei no altar do Senhor. Eu rezo missa hoje às 5h30 da tarde, horário alternativo hoje. E levarei o nome do seu pai, Adelino Luiz Lameiro. Tá bom?
1: Então tá. Outra coisa, sempre acompanho o Senhor. Tenho inúmeras graças para contar. A gente já foi aí na campanha das Santas Chagas, eu sou mensageira.
0: Ah, para, aí... toca a corneta para ela, é mensageira da Capelinha de Jesus das Santas Chagas, que maravilha.
1: Sim, padre, quando a gente morava em Amambai, eu consegui 10 capelinhas para o pessoal do lado de Amambai.
0: E agora,
1: tipo assim,
0: e ali em Corguinho, você já tem capelinha?
1: Eu tenho, padre, só que aqui é meio difícil reunir o pessoal, você entendeu?
0: Ah, mas aí que está a tua missão, mas... aí que está a tua missão. Não
1: certo,
0: é?
1: Já entendi isso, já sei, mas é tipo assim, igual a pessoa acabou de falar, a gente sempre fica deixando.
0: Deixando, mas tome uma decisão, você vai ver as graças tá. e bênçãos. Talvez mudar para aí seja uma grande missão de evangelização, viu, Silvia? Veja como este sinal.
1: Então, tá joia.
0: Que Deus abençoe e rezarei pelo seu pai. Silvia de Corguinho, Mato Grosso do Sul, pelo YouTube, aplicativo... Arcebispo lá de Mato Grosso do Sul, Campo Grande, Dom Dimas Lara Barbosa. Escute esse testemunho, por favor.
2: Eu sou Antônio César.
0: Antônio
2: sou
0: César.
2: Sou de Passo Fundo, viajo, sou motorista de ônibus. Eu saí de Santo Ângelo hoje, às 8h, me conectei à Rádio Evangelizar. Daí vim escutando, fiz 250 quilômetros. Mas não vai pegar toda a viagem, né? Não caiu nenhum momento fora a internet, que na estrada, andando, né?
0: Olha aí.
2: Eu consegui escutar às 24 horas pelo rádio.
0: Que fiquei maravilha!
2: E agora estou escutando a missa e quero só agradecer por esse momento. Obrigado.
0: Tá vendo, gente? Antônio César, lá de Passo Fundo, é caminhoneiro. E pelo que eu entendi, ele foi na internet. Daí que eu te pergunto, você percebe como é importante você ajudar... 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E aproveite e deixe o nome para a missa. Hoje, no final de semana, o nome dos pais. Eu volto já.
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filho, você escutou? Como é que era o nome do caminhoneiro? 250 quilômetros acompanhando o dia todo. O dia todo acompanhando a Rádio Evangelizar. Olha que bênção, gente. E por falar nisso, eu, o seu Antônio, gostaria de falar, você sabe que nós estamos com a Madrugada Evangelizar. A Madrugada Evangelizar começa mais cedo, meia-noite. E aí, o que, que nós temos? Nós temos o Rosário, depois nós temos uma hora de atendimento, adoração com o Santíssimo Sacramento, Madrugada Evangelizar. E depois nós temos o Terço das Santas Chagas, 4 horas da manhã. É, gente, sempre inovando. Por isso, ajude a obra Evangelizar, é preciso. Hoje é aniversário de Dom Francisco Cota Oliveira, da Diocese de Sete Lagoas, Minas Gerais. Hoje é aniversário da Rádio Clube FM em Inhapim, Minas Gerais. TV Evangelizar, canal 49.1, Joinville, Santa Catarina. É aí, Joinville. Você escuta em Joinville? Assista também a TV Evangelizar 49.1. Filhos amados, povo querido de Deus, nós estamos rezando pela Sagrada Família de Nazaré. E hoje eu te pergunto, volto ao Evangelho, que para mim o Evangelho é muito forte. Senhor, filho de Davi, tende piedade de mim, minha filha está cruelmente atormentada por um demônio. O que está atormentando a tua vida? Não precisa ser literalmente do demônio, mas o que está atormentando? Uma doença, uma fragilidade, uma invalidez, um luto. Termine com a frase, Senhor, socorre-me. Senhor, socorre-me. Eu acho tão forte isso. E às vezes eu me pego fazendo isso, viu? Às vezes no meio da missa. Deixa eu partilhar com vocês. Eu estou na missa. E o Senhor também tem, às vezes vocês percebem, me vem um suspiro. É que me vem algo que tem que ser feito. E eu digo para vocês, nós agora recebemos a licença de movimentação de terra. Então eu penso na terra prometida. Para começar o oratório. Depois penso na casa da mãe, que tem que ser pintada. Depois penso nas capelinhas, na devoção das Santas Chagas, que tem que ser aprovado. E aí me vem essa frase. Eu carrego ela comigo. Senhor, socorre-me. É tão fácil rezar, né? Tão fácil rezar. Hoje apareceu muitos pais falecidos, mas os pais, de modo geral, doentes. Vamos rezar por eles? Dia dos Pais está chegando. E vamos rezar pela família. Sexto dia, Sagrada Família de Nazaré. Jesus, Maria e José. Sagrada Família de Nazaré, coloco-me em oração por todas as famílias e clamo que as famílias aqui na terra tenham o discernimento necessário para fugir de todas as ciladas dos Herodes de hoje, como fizeste na Gruta de Belém, na fuga para o Egito. Jesus, Maria e José, eu coloco como intenção especial os pais aqui na terra, que Deus Pai do Céu me concedeu como pai biológico. Diga o nome do seu pai. Diga, vivo ou falecido, Antônio. Seu avô paterno, João. Seu avô materno, Jaco. Vai dizendo. Aos falecidos, dai o descanso eterno e a luz perpétua. Aos vivos, saúde, prosperidade, paz. Senhor, abençoai e santificai as famílias e de modo especial os casais. Aperfeiçoai o amor dentro do matrimônio. Fazei com que sempre lembrem o pacto nupcial.
e que possam a cada dia no perdão, no diálogo, na fidelidade, reavivar o amor que os une. Senhor, que o perdão seja abundante, que o amor seja constante e o diálogo seja uma ponte de recomeço.

Sagrada Família de Nazaré, santificai e protegei minha família. Antes da bênção, eu quero fazer uma correção. Atendendo a Silvia, eu disse que hoje eu celebro 5:30. Gente, confundi com quinta-feira. Então, corrijo. Amanhã, a missa 5:30. Hoje, horário normal. O Senhor esteja convosco. Ele está no meio de nós. Abençoai, Senhor, a água, a roupa dos enfermos, as fotos de família, os remédios. Por intercessão de Nossa Senhora do Carmo, São Pio de Pietrelcina, nos méritos das Santas Chagas, em nome do Pai, do Filho e do Espírito Santo. Amém. E eu me despeço com um clipe, pelas mãos de Maria. Escuta, não esqueça, interaja comigo depois no Instagram, os 5 conselhos de Paulo. Não esqueça a catequese, como vencer as crises da alma, YouTube Padre Manzotti. 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Viver.

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1: Bom dia, estamos chegando com mais uma edição do programa Torre de Pedra em Destaque, Paulista FM é Notícias. E hoje estamos vivendo quarta-feira, dia 5 de agosto, quinto dia aí do mês, desejando para você saúde, paz, amor, né? Paz no seu coração, que Deus abençoe ricamente a sua vida. Você que está aí junto com a gente nesse momento, né? 11 horas e 1 minuto, estamos iniciando aí mais um programa, sempre com a audiência lá em cima. Bom dia para você de toda a região. Nesse momento faz calor aqui, né? Na cidade de Torre de Pedra, na região do Polo Cuesta. Portanto, foi emitido um alerta aí de chuvas para o estado de São Paulo. Alerta de tempestades também em várias regiões, principalmente Guariri, Itapetininga, Torre de Pedra, enfim, toda a região do estado de São Paulo. Todo cuidado é pouco, né? E a gente fala desse cuidado com a preservação da vida. Bom dia, tudo bem? Bom trabalho para você que está trabalhando, você que está em casa, você que está saindo agora, está almoçando, está curtindo já o programa. 15-981-540775, para você mandar aquele recado para a gente aí. Queremos falar também que está se aproximando a festa de Santa Filomena 2026. Acontece no sábado, dia 8 de agosto, a mista às 18 horas. E também nós teremos aí no Salão da Paróquia venda de assados, né, show de prêmios. A partir das 20 horas no sábado. Tem o bingo. Já adquiriu a cartela? Ainda não? Então adquira sua cartela para você concorrer aos prêmios aí. Na segunda-feira, dia 10 de agosto, também tem a missa às 18 horas com seguida de procissão. É a festa de Santa Filomena, que é em prol a paróquia, né?

0: E, enfim, a obra de evangelização. Quando a gente fala em obra de evangelização, também da construção, né, da capela ali do bairro dos Lemes. Então, portanto, participe desta campanha maravilhosa da Festa de Santa Filomena 2026. Os destaques de hoje da nossa programação, olha, idosa de 87 anos morreu atropelada ao atravessar uma avenida ali da cidade de Itapetininga. Uma idosa de 87 anos, ela morreu atropelada ao atravessar a avenida ali em Itapetininga. Uma idosa de apenas 87 anos, rapaz, olha, não é fácil não, né, perder uma pessoa desta forma, né? Uma idosa de 87 anos, ela morreu após ser atropelada na noite da última sexta-feira, dia 31, ali na Marginal dos Cavalos, em Itapetininga. Segundo a polícia militar, a vítima atravessava a avenida quando foi atingida por uma motocicleta. Ela foi socorrida e levada para o hospital Dr. Léo Orsis Bernardes, mas não resistiu aos ferimentos. O motorista, o motociclista, relatou aos policiais que tentou desviar, mas não conseguiu evitar o atropelamento. Durante a abordagem, foi constatado que ele estava com a CNH vencida há mais de 30 dias. Ninguém foi preso. O caso foi comunicado na delegacia pelo filho da vítima e registrado como homicídio culposo na direção de veículo automotor, né? A ocorrência está sendo investigada pela delegacia ali da cidade de Itapetininga. Bom dia para você que tá curtindo a gente aí em São Paulo. Alô, meu amigo Márcio Udi, ele tá ali do Parque Dom Pedro até a região de Santo Amaro. Grande abraço, tá virando o volante para cá, para lá, né? E sempre trabalhando e ouvindo aí a Rádio Paulista FM, ouvindo o Marcos Lourenço através do aplicativo aqui do Facebook, através da página, aí o pessoal que nos acompanha em todo o Brasil. Também o tio Eurípides em São Paulo, tia Marinalva, cuidado aí, ó. Tio Eurípides tá na luta e na labuta, ou tá descansando? Tá descansando, tá ouvindo aí a programação, acompanhando. Para você que se liga junto com a gente, tem a participação agora, direto de Brasília, Distrito Federal. Nós temos aqui importante informação através da nossa rede aqui. O Edmar Soares, ele está na cidade de Brasília, Distrito Federal, e ele traz os comentários de hoje, né? Olho vivo na notícia. Edmar Soares.
1: Cheguei à conclusão que a maior ilusão de uma eleição é fazer o cidadão acreditar que basta trocar um nome para que o Brasil mude de verdade. A cada 4 anos, o roteiro parece o mesmo. Promessas grandiosas, discursos emocionados, jingles, campanhas milionárias e candidatos dizendo que tem a solução para todos os problemas do país. Mas, passada a eleição, a realidade costuma bater à porta do brasileiro, que continua enfrentando filas nos hospitais, insegurança, impostos elevados e um custo de vida cada vez mais pesado. Em muitos momentos, o debate de ideias dá lugar ao marketing político. As estratégias de redes sociais, as pesquisas eleitorais e a polarização. O eleitor acaba sendo bombardeado por discursos emocionais, enquanto temas fundamentais como saúde, educação, segurança pública, responsabilidade fiscal e combate à corrupção ficam em segundo plano. A democracia depende do voto, mas depende, acima de tudo, de um eleitor bem informado. Quando a decisão é tomada apenas pela emoção, pela rejeição ao adversário ou pela força da propaganda, corre-se o risco de transformar a eleição em uma disputa de narrativas e não de projetos para o país. Não aceite ser tratado como plateia. Exija respeito, transparência, competência e resultados. Porque no fim das contas, ou no fim da eleição, quem continua pagando a conta é sempre o povo brasileiro. A verdadeira escolha não acontece apenas na cabine de votação. Ela começa muito antes, quando o cidadão decide buscar informações confiáveis, comparar propostas, analisar a trajetória dos candidatos e cobrar compromisso com aquilo que foi prometido. Afinal, a democracia só funciona quando o eleitor deixa de ser torcedor e passa a ser fiscal. O seu voto vale muito para ser conquistado apenas com marketing. Mais importante do que escolher um nome é escolher um futuro. E isso exige consciência, responsabilidade e participação. Afinal, o voto pode durar poucos segundos, mas suas consequências permanecem por 4 anos. Com opinião que faz pensar, de Brasília, Edmar Soares.
0: Muito obrigado, Edmar Soares, por essas informações aí direto da capital federal, Brasília. Alô, você ouvinte, olha, tá ligado junto com a gente, são 11 horas com 8 minutos. Itapetininga tem 5 pacientes com meloma, de acordo com a Secretaria de Saúde, de Saúde do município. Médico explica, né, a importância do diagnóstico precoce. O INCA estima que 2.820 casos do tipo mais grave estão no estado de São Paulo e pode se aproximar nos 2 anos. Né? O INCA indica que 2.820 novos casos do tipo mais grave em São Paulo nos próximos 2 anos. A prefeitura orienta que pessoas com sintomas, né, procure a UBS para avaliar, né, iniciar o início, né, da doença e trabalhar com um especialista para que possa desenvolver um diagnóstico precoce, né? O diagnóstico precoce salva vidas, portanto, é uma informação tão importante. As pessoas às vezes têm aí um problema na pele, um problema, né, e às vezes acaba que não se preocupando. A saúde deve ser, meu amigo, em primeiro lugar, né? É a saúde, porque o que a gente tem da vida é a saúde. Depois que a gente perde essa saúde, acaba a gente ficando com uma certa limitação, né? Mas saúde, paz e alegria para você nesta super manhã. Hoje estamos vivendo quarta-feira, metade da semana. Já já eu volto com mais informações para vocês.
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0: Muito bem, para você ligado junto com a gente hoje, meu amigo, estamos falando das coisas, simplesmente das notícias da nossa região. E você que está aí ligado na programação, um abraço para o nosso amigo Marildo. Também o Adilson, na Rua do Campo, ele está sintonizado aqui no 87,5, está falando que está sempre acompanhando o programa. Olha, e o nosso amigo Anailton, ele falou da greve, né, da estação de trem lotada, Marcos. A greve que paralisou as 3 linhas da CPTM, né, nesta última terça-feira. E a prefeitura teve que suspender o rodízio. Mas olha, o trabalhador cada vez mais sendo prejudicado, né? Infelizmente, situações que a gente vê e muitos motoristas de aplicativos acabam aplicando o valor alto, mas é por causa da demanda, né? O aplicativo já vem o valor ali, e muitos taxistas também, ele aplica aí esse valor alto pela a valorização do dia, né? Você imagina, né? Quando sempre fala, quem acaba faturando bem mais aí do dia a dia com a superlotação dos trens, a paralisação, sempre é os motoristas aí de aplicativos e também os motoristas de táxi, né? Aqueles que conduzem de forma do cobra o valor fora do aplicativo, porque o valor do aplicativo todo mundo ganha, né? O pessoal do aplicativo que criaram, né, a plataforma já ganha o valor aí dos motoristas. Mas muita gente reclamou dessa greve, enfim, prejudicando o estado de São Paulo, principalmente a capital paulista, né? O caos que gera. Olha, uma mulher de 39 anos, ela foi presa por oferecer drogas a um adolescente, diz a polícia. Uma mulher de 39 anos que já era investigada por oferecer drogas a adolescentes, ela está presa, né, na primeira etapa de uma operação lá na cidade de Piraju, aqui no interior de São Paulo. Ao todo, 3 pessoas foram presas em locais diferentes da cidade. Em um dos endereços, os agentes apreenderam uma balança de precisão e um celular. No segundo local, foram recolhidos cerca de R$ 1.200 em dinheiro. Já no terceiro endereço, a polícia encontrou porções de maconha. Todo o material apreendido foi levado para a delegacia e passará por perícia, que deve ajudar no avanço, né, nas investigações. Portanto, é a polícia trabalhando de forma coerente para tentar, né, amenizar e pelo menos dar uma calma aí no tráfico de drogas ali em Piraju. Portanto, a polícia trabalhando nesse caso e as investigações seguem. São 11 horas com 14 minutos. 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
7: Eu não sei o que está acontecendo, eu estou na escola. 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

0: Muito bem para você, bom dia, tudo jóia aí? Olha, o ator Marcos Furlan, ele é preso em flagrante, acusado de estuprar uma criança de 5 anos durante uma festa de aniversário em São Paulo. 48 anos o marmanjo tem. O artista construiu carreira na televisão, no teatro e na propaganda. O caso ocorreu no último domingo, na cidade de Pindamonhangaba, no interior paulista. As informações foram confirmadas pelo repórter Ulisses Campel, do portal G1. Essa informação é triste, lamentável. Ontem ele falou no Cidade Alerta e relatou que estaria bêbado no momento da situação e que teria confundido a criança de 5 anos com uma namorada. Gente, é um absurdo. Cara, marmanjo, 48 anos. Sem vergonha mesmo, hein? Né? A partir desse momento, a polícia conduz as investigações, está preso, deve, portanto, passar por audiência de custódia depois, né, permanecer preso, sei lá, a cabeça do juiz vai entender se o cara realmente estava bêbado, né? Quer dizer, porque o cara está bêbado, tem que praticar esses crimes, né? Lamentável uma situação como essa, a gente só lamenta, triste, né, de um marmanjo, um indivíduo atuando desta forma, um ator, né? Não é um cara que não sabe das leis, não tem conhecimento, é brincadeira, né? Olha, o presidente da Câmara da cidade de Sarutaia assume prefeitura após cassação do mandato do prefeito e vice. Rodrigo Fulone assumiu inteiramente aí a prefeitura nesta terça-feira, dia 4, após a execução da decisão do TRE de São Paulo, que cassou o mandato de João Antônio. Portanto, e do vice, né? Do vice também. Ele foi, além do mandato do prefeito, também do vice. O presidente da Câmara, portanto, assume a prefeitura. A gente vê esses casos acontecendo. Ainda cabe recursos, liminares, enfim. É uma coisa que prejudica muito os municípios, né? Com essas cassações, portanto, que acabam aí gerando transtorno para a população. Olha, uma moto tombou na rodovia Castelo Branco, ali em Barueri, e causou uma interdição parcial na Barueri, SP, nesta terça-feira, por volta das 11 horas e 29 minutos. Uma moto tombou ali na Castelo, em Barueri, e causou uma interdição. Portanto, no momento do acidente, o tempo estava bom. A pista local dupla, com 3 faixas, né? Precisou ficar ali classificada com uma interdição no local. Portanto, o trecho ficou congestionado. Qualquer coisa que acontece, né, meu amigo? Principalmente ali na região de Barueri. A gente já está cansado de ver essas condições. Mesmo que não tenha acidentes, né? Acaba, portanto, congestionando a rodovia. E os motoristas precisam ficar atento sempre a essa informação. E você quer ficar bem atualizado com as informações, a gente está sempre passando as informações aqui através da nossa rádio. Olha, o Instituto de Meteorologia emitiu um alerta de temporais com granizo e ventos fortes no interior de São Paulo. O Instituto Nacional de Meteorologia emitiu um novo alerta para tempestades no interior de São Paulo. O aviso vale a partir da 0 hora desta quarta-feira, dia 5, até as 23 horas e 59 minutos desta quinta-feira, dia 6. As regiões mais afetadas devem ser Presidente Prudente, Bauru, Itapetininga e principalmente também as cidades da região como Guareí, Torre de Pedra, enfim. A previsão é de chuva forte de 20 a 30 milímetros por hora, né? Podendo chegar a 50 milímetros no dia, com ventos aí de 40 a 60 quilômetros por hora. E risco de quedas de granizo. O IMET também classifica o alerta como de perigo potencial. Então, outras áreas do interior também podem ser atingidas e a instabilidade deve ser, portanto, deve continuar até o final de semana. Então, alerta, né? Fique atento. As informações é do Instituto Nacional de Meteorologia, que emitiu esse alerta para a região. Então, tudo cuidado é pouco, né? Que a gente fique sempre esperto aí. Não é, claro, não é para ficar também desesperado, mas também não ficar desatento com essas informações, né? Da última vez que a gente informamos aqui, uma tempestade atingiu a região, passou por Torre de Pedra, também não teve danos, mas em outras regiões, por exemplo, como Cesário Lange, né? Teve a morte daquele senhor que acabou morrendo aí debaixo de uma árvore. O carro que foi atingido, né, pelo uma árvore. Então, todo cuidado é pouco. Não podemos descuidar com essas informações, ficar, portanto, alerta. Sempre a Defesa Civil informa se manter longe de encostas e barrancos, pontes, viadutos, procurar abrigo, principalmente em locais fechados, não embaixo de árvores e sempre dentro de casa, né? Ficar atento a essas informações, ver que você tem condições ali, a sua região tem local de encostas de barranco, que pode desmoronar, fica atento com essas informações aí. Para você ligado na nossa rádio, muito obrigado pelo seu carinho, pela audiência. É um prazer ter você aqui com a gente. O nosso site é radiopaulistafm.com.br. A informação em primeiro lugar. Você aí sempre curtindo a nossa rádio através do site também, né? Tem informações aí bem legais. Olha, um caso que chamou atenção também lá na cidade de Botucatu. Um homem foi preso suspeito de importunação sexual. Uma mulher que aguardava o atendimento no PS de Botucatu, ali no posto do pronto-socorro do PS, uma mulher denunciou ter sido vítima de importunação sexual enquanto aguardava atendimento no pronto-socorro adulto no PSA, ali da cidade de Botucatu. A informação foi da última sexta-feira, só agora foi feito o boletim de ocorrência divulgado. E segundo o boletim de ocorrência, a vítima aguardava o atendimento no setor de ortopedia quando um homem, sem qualquer vínculo com ela, passou a insistir e iniciar conversas e a tocá-la sem autorização. A mulher relatou que o suspeito tocou suas pernas na região da coxa, próximo ao joelho, além de tocar em nos seus ombros, em diversas ocasiões. Olha a situação, hein? A ocorrência foi atendida pela Guarda Municipal, que divulgou o caso nesta segunda-feira, dia 3. Os agentes abordaram o homem, que alegou que apenas tentou ajudar a vítima devido à sua dificuldade de locomoção e que chegou a buscar uma cadeira de rodas para auxiliá-la. Ele foi conduzido à Delegacia da Defesa da Mulher, a DDM, de Botucatu, onde o caso foi registrado como crime de importunação sexual, previsto no artigo 215-A do Código Penal. O suspeito foi preso e permanece à disposição da Justiça. Olha, todo lugar, as pessoas, principalmente mulheres, correm um sério risco, né? Que esses camaradas aí, esses tarados, portanto, lá no PS, o que esse cara tá fazendo lá no PS? Se tivesse doente, ele não estaria praticando esse tipo de situação, tivesse com uma dor, né? Principalmente uma dor nas partes íntimas, o Xaxé falou. O cara tivesse com um saco pendurado, ele não estaria preocupado fazendo esse tipo de abordagem dentro de um PS. Cara, é umas coisas que não dá para entender como que um ser chamado humano pode ser chamado de humano, né? O camarada tá lá, a pessoa tá dentro de um PS. Não se sabe a gravidade da situação em que a pessoa tá enfrentando. E ainda aparece um marmanjo, um salafrário, né? Para fazer uma importunação. Condenado desse, né? Poderia ser uma irmã dele sendo tendo esse tipo de agressão, né? Sofrendo, sua mãe, ele não coloca, né, no lugar das pessoas. E ali um PS, né, meu amigo? cama, a pessoa está ali procurando um atendimento médico, já não tem um atendimento merecido, não rápido, né? E acaba surgindo esse tipo de sujeito aí, esse pombo sujo dentro de UPS. Merece levar um pau, né, meu amigo? Porque, né, merece sim, o Xagel. Ô, dona Maria. Dona Maria falou, chega de violência. Mas esses caras não tem jeito, né? É praticamente a gente vê o descontrole da maioria desses chamado homem que não veste as suas calças, não honra, né, as suas calças e acaba cometendo esse tipo de situação. Uma mulher está dentro de um PS e o camarada está lá oportunando, querendo safadeza, querendo, né? A pessoa está ali para buscando atendimento, não que ela está com segundas intenções. É brincadeira, né? Todo cuidado é pouco em certos lugares e principalmente com esse tipo de ajuda, né? Camarada diz que quer ajudar, quer fazer. Na verdade, ele não quer ajudar coisa nenhuma, né? Ele está de olho em outra coisa. Olha, justiça em Boituva, condenado a mais de 103 anos. Homem que matou esposa e filha a facadas em Boituva é condenado. Ontem houve julgamento dele, né? Muita gente esperava essa condenação. O condenado a mais de 103 anos, o homem que matou a esposa e a filha a facadas em Boituva, ele foi condenado. A justiça condenou a 103 anos e 8 meses e 12 dias de prisão o Wellington Alves Queiroz, acusado de matar a esposa Daniele da Silva de Lara Queiroz, de 36 anos, e a filha Sofia Lara de Queiroz, de apenas 5 anos, a facadas em Boituva. O caso ocorreu em novembro de 2024. E só agora ele foi condenado. Ontem, portanto, o júri popular, o júri que aconteceu nesta terça-feira, dia 4, ele foi condenado por duplo homicídio qualificado por meio cruel. A vítima, menor de 14 anos, o crime cometido na frente dos familiares. O outro filho do casal, de 7 anos, que presenciou tudo, gente. Segundo a polícia, o Wellington confessou o crime. Cabe recurso da decisão. Que Deus conforte essa família e que a justiça seja feita. Fonte da Paulista FM, G1 e também por Marcos Lourenço. As informações sempre aqui na palma da sua mão. Muita gente esperava já a cassação desse indivíduo, né, que acabou sendo condenado aí pelo júri popular a 103 anos de prisão. Não vai cumprir tudo isso, mas pelo menos que ele vai buscar recursos para baixar a sua pena e vai continuar preso lá até completar a permanência lá no hotel, né? É o que ele merece, deveria passar mesmo. 103 anos, não ter que reduzir pena, né? No caso, por exemplo, do Manico do Parque, deve sair agora 2027 e deve procurar uma cidade para morar, né? Que ninguém reconheça ele, porque... E o Xaxéu falou assim, ó, que ninguém reconheça não, Marcos, que alguém reconheça ele e consiga fazer a justiça, né? Porque um camarada desse por perto, as pessoas correm um sério risco de ter os mesmos problemas, né? Enfim, é lamentável uma situação como essa, mas 2027 está acelerando, se aproximando, e ele deve sair a partir de janeiro, o Manico do Parque, né? Que matou várias pessoas, várias mulheres, mas mesmo assim, ainda ele deve ser liberado, porque já cumpriu a sua pena, né? É brincadeira um negócio desse.
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0: É o nosso jornal informativo. Prestação de serviço e muito mais para você que está ligado junto com a gente. Mande aí o recadinho. Temos aqui o telefone, né? O pessoal quer mandar um recadinho pra gente, 15-981-540775, a informação na palma da sua mão. Nesse momento, tempo permanece lindo, dia de sol, né? Durante a parte da manhã, tarde, sempre cai as temperaturas. As temperaturas voltaram a cair e eu quero falar também da campanha especial, campanha de doação de sangue. A ProSangue está sempre com o banco abaixo da normalidade, Itapetininga, o Hospital das Clínicas de Botucatu, né, atendendo sempre as ocorrências de trânsito, aquelas de emergência de última hora, cirurgias, de segunda a terça, a segunda a sexta. De segunda a sexta, das 8 às 16 horas, o atendimento ali em Rubião Júnior, aos sábados, das 8 ao meio-dia. Manter uma alimentação saudável, né? Principalmente no que é requisito aí, bebidas alcoólicas não devem ser ingeridas, alimentos gordurosos, uma dieta equilibrada para que você possa doar e esse sangue servir para outras pessoas que precisam, né? Nós temos aí várias inúmeras cirurgias de última hora e nesse momento você pode fazer parte da corrente do bem, ajudando a quem precisa. Gente, muito obrigado a todos pelo carinho, pela audiência. Foi muito bom falar com você hoje, nesta maravilhosa quarta-feira. Que Deus abençoe seu dia, ricamente e abundantemente. Olha, acredite sempre na vida. Acredite no seu potencial, acredite na luta, né? Que você possa simplesmente, todos os dias, quando você dormir, com aquela noite de sono tranquila, um dia corrido, um dia maravilhoso, um dia deslumbrante aí, que seja na sua vida, na sua caminhada. Que você sempre esteja com a gente aqui. Muito obrigado, um abraço do seu amigo Marcos Lourenço, Marcos Rodeio, porta-voz da informação, porta-voz da notícia. E na sequência, a gente fica até uma hora da tarde com o nosso super giro musical. Valeu, gente, um grande abraço e novas notícias a gente posta aqui através da nossa página. É nossa página aqui, Marcos Lourenço. Você não tem a página ainda? Então aproveite aí, siga a gente e você vai ficar por dentro da notícia. Quando ela acontece, a gente está aqui divulgando sempre. Falou, gente, um grande abraço para você e boa quarta-feira.

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4: 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Estamos chegando aí com mais um programa Super Giro Musical.

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2: E vamos para mais uma edição do Resumo de Novelas. A gente confere tudo que rola em Avenida Brasil desta quarta. Nina leva Max a uma churrascaria e Carminha se enfurece com a demora de seu amante. Jorginho decide sair com Irã. Tufão se irrita quando Zezé diz que Nina saiu com o namorado. Carminha não acredita na história que Max conta ao chegar em casa machucado. Nina procura Jorginho. Nina chega à mansão e Tufão decide conversar com ela. Lúcio tenta convencer Janaína de que mudará o seu comportamento. Diógenes fica admirado com o empenho de Rony para ajudar Suellen. Beverly comenta diante de Mona Lisa que Olenka está namorando. Darkson, apaixonado, observa Tessália. Carminha fala mal de Rita para Débora. Cadinho resolve acampar em sua despedida de solteiro. Olenka se encontra com Silas. Carminha descobre que Nilo está morando em um flat em Copacabana. A pedido de Carminha, Tufão questiona Jorginho sobre Rita. Fique ligado que a gente volta a qualquer momento com mais resumo da sua novela favorita.
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2: Atenção, atenção, signo de Áries. A boa notícia é que a paquera pode surpreender se um familiar apresentar alguém interessante. A paixão também esquenta, inclusive em um programinha caseiro, viu? A sorte do dia, seu número é o 5. Atenção, atenção, signo de Touro. As estrelas avisam que pode expandir seu círculo de amigos e conhecidos, ainda mais se investir em um bom papo. Um lance recente pode animar seu coração e pode até virar algo sério. O romance fica mais gostoso se conversarem de maneira sincera. A sorte do dia, seu número é o 36. Atenção, atenção, signo de Gêmeos. Os astros sinalizam que é um bom dia para investir em hábitos saudáveis, já que terá mais disciplina. Há sinal de apego no romance, por isso preste atenção para não sufocar o par. A paquera talvez fique mais devagar do que gostaria. Na sorte do dia, seu número é o 10. Daqui a pouco a gente confere mais previsões astrais para os demais signos. Fique ligado, eu sou o Fabão e a gente volta daqui a pouco.
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Calcinha Preta é sucesso aqui na Paulista FM, agora 11 horas com 57 minutos. Quero falar também, meu amigo, da festa de Santa Filomena que acontece sábado na paróquia São Pedro em Torre de Pedra. Portanto, no Salão Paroquial serão vendidos aí, portanto, salgados e assados, né? Não percam esta grande festa que acontece no próximo sábado, dia 8 de agosto, com missa às 18 horas. E na segunda-feira, dia 10 de agosto também, tem missa às 18 horas com a procissão em sequência. Lembrando que no sábado haverá também aquele bingo, após a missa, que vai ser realizada na igreja na Praça da Matriz, né? Na Praça São Pedro, portanto, acontecerá o Super Bingo com cartelas

0: Lembrando que o bingo acontece no sábado, dia 8 de agosto. Sábado agora, dia 8 de agosto, com a missa às 18 horas e após a missa, teremos, portanto, no salão paroquial, a festa aí com as cartelas sendo vendidas, cartelinhas, né? E também aquele prêmio especial. Não deixe de conferir, sabadão no final de semana. É a festa de Santa Filomena.
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4: E vamos para mais uma edição do Resumo de Novelas. A gente confere tudo o que rola em A Nobreza do Amor dessa quarta. Binta manipula Jindal para que anule seu casamento com Alica. Diógenes pede que Manuel faça o trabalho de Mirinho em segredo. Tonho se aconselha com Viriato sobre Lúcia Alica e Omar. Fuad se interessa por Belmira. Salma e Fuad procuram Viriato para marcar a data do casamento. Alica e Tereza enviam dinheiro para Dume em Batanga. Jindal afirma a Chinua que, mesmo anulando seu casamento, não desistirá de punir Alica com a morte. Virgínia ouve quando Casimiro comenta com Graça sobre a paixão de Mirinho por Lúcia Alica. Ana Maria conta a Manuel que a promoção de Mirinho foi arquitetada por Diógenes. Virgínia permite que Sebastião a beije. José aprova uma ideia de Omar, que confronta Tonho. Fique ligado que a gente volta a qualquer momento com mais resumo da sua novela favorita.
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4: Atenção, atenção, signo de Câncer. As estrelas também aumentam a sua sorte pela manhã e vale até se aventurar em um joguinho ou aposta. Pode esperar também novidades e agitos na paquera. O romantismo está no ar neste dia. Na sorte do dia, seu número é o 19. Atenção, atenção, signo de Leão. Um clima de mistério anima a conquista, mas talvez seja hora de dar uma outra chance a um amor antigo. Um pouco mais de confiança na pessoa amada cai bem, então controle o seu ciúme, viu? Na sorte do dia, seu número é o 57. Atenção, atenção, signo de Virgem. Uma aventura amorosa pode ser divertida, inclusive com alguém da turma. Já o romance estará protegido, assim como o diálogo. Na sorte do dia, seu número é o 2. Daqui a pouco a gente confere mais previsões astrais para os demais signos. Fique ligado, eu sou o Fabão e a gente volta daqui a pouco.
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0: Pique Novo, a fila andou, meio de 11 agora. Boa tarde para você que tá almoçando junto comigo aqui, ouvindo a melhor música. Paulista FM, a emoção que virou sucesso, tá no trabalho, tá chegando agora, tá saindo, tá descansando, tá naquele momento super especial. A nossa rádio é para todos os momentos. É aquela playlist do seu rádio, aquela música que você gosta de ouvir, sempre aqui.
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4: Ei, aqui é o Cavalo Velho falando. Eu tô aqui na Rádio Paulista todos os dias no finalzinho da sua tarde, depois do programa do nosso amigo Marcão, hein? Ah, Marcos Rodeio, a gente se encontra por aqui.
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2: Atenção, atenção, signo de Libra. Na paquera, um crush disputado ou popular tem mais chance de despertar seu interesse. É um bom dia para compartilhar planos para o futuro com quem você ama, com quem já tem uma relação bem séria e bem estável, e deixar a vida a dois mais sólida. Na sorte do dia, seu número é o 51. Atenção, atenção, signo de Escorpião. Há chance de se envolver com um novo amor, mesmo que seja à distância. O desejo de trazer novidades para o romance dá o tom na vida a dois. Na sorte do dia, seu número é o 24. Atenção, atenção, signo de Sagitário. Seu poder de sedução fica mais evidente e ninguém vai conseguir resistir à sua sensualidade. Aproveite cada minuto. Na sorte do dia, seu número é o 45. Daqui a pouco a gente confere mais previsões astrais para os demais signos. Fique ligado, eu sou o Fabão e a gente volta daqui a pouco.
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0: Esse é o som aí do Hugo Pena e Gabriel Cigana. Lembra dessa canção aí? É. Hugo Pena e Gabriel voltou, né, nas estradas. Tá fazendo shows aí pelo estado do Paraná, pelos estados do Brasil. Hugo Pena e Gabriel. Uma grande dupla, hein? Sucessos que você ouve aqui na Paulista FM, mata a saudade, relembra dos grandes momentos, né, vividos. Vamos aqui hoje falar dos aniversariantes do dia. É, tem muita gente completando mais um aninho de vida. Hoje é Ariane Azenha, o Robson Felix, também o Lucas Gabriel, Ormando, tá aniversariando hoje, a Silvana Zu. E também a Rosilene Ferreira, Taila Alves e também a Tereza Silva. Lúcia Silva está completando mais um ano de vida também, recebendo os parabéns aqui de toda a nossa equipe. Desejo saúde, paz, amor e alegria, porque o resto a gente corre atrás, né? Muita felicidade, Deus no coração, porque Deus está sempre presente na sua vida. E esteja aí presente na vida de cada aniversariante de hoje, sempre abençoando, trazendo paz, alegria e muito amor e muitas felicidades aí a todos os aniversariantes. Então, parabenizando mais uma vez aqui a todos, né? E principalmente aquelas pessoas que estão aniversariando hoje, que eu não falei o nome, também recebam os nossos parabéns aqui de toda a nossa equipe. Paulista FM, para você participar da programação. Olha o nosso telefone aí, é o 15981-540775. Participe, deixe seu recado, mande sua mensagem, aquela mensagem também de voz, né? A gente atende com muito carinho.
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0: Sucesso, você ouve aqui na Paulista FM, agora meio-dia com mais 30 minutos, vamos juntos. Ah, você que ouve a nossa programação, é no seu radinho, tá aí curtindo também através da internet no nosso site, radiopaulistafm.com.br, a todo momento, a toda hora, a todo vapor, né? Aceleração aí, ó, essa música do Outro Lado da Vida, né? Do filme Ghost, lembra? Pra matar a saudade.
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6: E vamos para mais uma edição do Resumo de Novelas. A gente confere tudo que rola em Coração Acelerado desta quarta. Zilá tem um sonho com Cecília. Verônica acusa Janete de ter tirado a vida de Jean Carlos. Janete afirma a Laurzinho que Verônica está mentindo sobre ela. A Laur procura Verônica para sondar sobre a relação de Janete e Jean Carlos. Ronei se irrita com os questionamentos de Regis a respeito de João Raul durante a coletiva de imprensa de Agrado e Eduarda. Nayane agradece a atuação de Regis. Zilá se preocupa com a repercussão em torno da morte de Jean Carlos e comenta com Sinara. Fique ligado que a gente volta a qualquer momento com mais resumo da sua novela favorita.
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8: Muito bem, Paulista FM, a emoção que virou sucesso. Hoje é quarta-feira, metade da semana, o tempo passando, o tempo voando. Olha as coisas se modificando aí no piscar de uma lâmpada, né? Vem aí, ó, a festa de Santa Filomena na paróquia São Pedro, Torre de Pedra. É o festival de prêmios, a primeira rodada e segunda rodada. O valor é R$300 no bingo. A terceira e a quarta rodada, o valor, portanto, é de R$500. E a quinta rodada, o valor do prêmio é de R$1.000. O valor da cartela é apenas R$15. Você pode adquirir aí na paróquia, né? Ali na secretaria com a Adriana, com a Dona Margarida, com o pessoal que está vendendo. Também na região de Saltinho. Temos aí, portanto, as pessoas com essas cartelas vendendo, que é toda a arrecadação, fundo, né? Para participação aí da construção daquela paróquia, daquele momento super especial ali no bairro dos Lemes, né? A construção da capela, portanto, do bairro dos Lemes. Então não deixe de conferir vendas de salgados, pastéis, coxinhas, risoles, quibes, porções de frango, porções de leitão, sucos naturais, refrigerantes, água. O local é no Salão Paroquial, dia 8 de agosto, sabadão, a partir das 20 horas. Não perca, é logo mais após a missa. Participe e concorra aos grandes prêmios. Sua presença faz a festa acontecer. Contamos com você. É a festa de Santa Filomena.

Esse é o som do Ed Brito e Samuel, Romance Rosa, Paulista FM, a emoção que virou sucesso. Aqui você ouve os grandes sucessos, lançamentos, novidades, músicas do passado também, para recordar aí no seu momento. Agora 12:45, Paulista é bom demais.

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16: E vamos para mais uma edição do Resumo de Novelas. A gente confere tudo o que rola em Quem Ama Cuida desta quarta. Pedro percebe que Bruna tomou um remédio para dormir. Joel demonstra interesse por Adriana. Fernando elogia Mau Mau. Bia não gosta quando Brigitte e Rafael se sentam à mesa com ela e César, atrapalhando o jantar romântico do casal. Bruna se aproveita da preocupação de Pedro com sua saúde para manter o marido ao seu lado. Berenice acusa Rosa por seu desentendimento com Adriana. Joel convida Adriana e a família para jantar no restaurante. Otoniel se depara com o retrato de Francesca no restaurante de Joel. Fique ligado que a gente volta a qualquer momento com mais resumo da sua novela favorita.
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16: Atenção, atenção, signo de Capricórnio. Se está de olho em alguém, não esconda se quiser viver um lance mais sério. A vida a dois também sai ganhando com as vibes Maravigoldes deste dia. E um programa com os amigos vai cair super bem também. Na sorte do dia, seu número é o 36. Atenção, atenção, signo de Aquário. Fazer sempre a mesma coisa pode embaçar o brilho do romance ou da conquista. Mesmo que não seja possível fazer algo emocionante, pense a longo prazo e veja se consegue fazer os ajustes que achar necessários. Na sorte do dia, seu número é o 16. Atenção, atenção, signo de Peixes. Invista no romantismo e no bom humor para garantir momentos maravilhosos a dois. Seu charme fará o maior sucesso e deve chover contatinhos, hein? A sorte do dia, seu número 2. Por hoje é só, pessoal. A gente volta na próxima edição das previsões astrais para o seu signo. Um beijo e até mais.
17: 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Eu junto com você, Marcos Lourenço, sempre aqui, Marcos Rodeios, na sua comunicação, levando as principais informações também de segunda a sexta-feira, às 11 horas da manhã. Após as 11 horas, tem aqui às 11h30 o nosso Giro Musical.
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2: Já estamos de volta com o nosso Super Giro Musical, a playlist desta quarta-feira, 5 de agosto, né, meu amigo? Estamos vivendo aí no quinto dia do mês de agosto. Na sequência, você vai ficar com Super Hits aí até as 15 horas, depois tem o Show da Tarde e às 17 horas a gente volta com os grandes clássicos sertanejos, que é um programa aí fim de tarde. A todos, Deus abençoe a cada um, né? Um bom trabalho, você que tá aí no trabalho nesse momento, lutando na luta aí, curtindo a Rádio Paulista, continue com a gente aí com as melhores músicas, com os grandes sucessos desta quarta. Tudo de bom para você, felicidade sempre aqui na Paulista FM. A gente vai correndo atrás dos nossos sonhos, da nossa realidade, enfim, daquilo dos nossos objetivos, né? Saúde e paz, o resto a gente corre atrás aí. Valeu, gente! Boa quarta-feira aí na 87,5. Paulista FM, para quem gosta de ouvir rádio. Aumente o som aí!

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2: Oi, turma! Chegamos por aqui com a nossa super sequência pra você curtir, pra você ouvir. Sempre muito mais música, muito mais você. Vamos juntos, tá começando o Super Hits.
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2: Vem que vem, dia de quarta-feira, meio de semana, sim, 5 de agosto de 2026. Eu sou o Fabiano Farias e por aqui seguimos juntos então a partir de agora com essa super sequência pra gente curtir juntos. De primeira, abrindo a sequência de hoje, Cleito e Romário com Zé Neto e o Cristiano, Não Namora, tá começando agora Super Hit.

0: em todo lugar.
1: Em todo lugar e sempre com você, ao som de PH e Michel, só falta nós namorar. Tem mais, Gustavo Lima tá chegando por aqui, o sucesso dele é Assunto Que Dói, Gustavo, canta, Gustavo.
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Uber Hits que segue com você e pra você. Aqui o sucesso não para. Tá tudo bem por aí? Tá tudo belezinho? Vem mais, tá aí o Thiago chegando. Ensina-me, Super Hits.

que dó, na versão de João Neto e Frederico com a Mariana Fagundes tocando por aqui. Vem mais, vamos falar de engajamento, Israel e Rodolfo, chegando agora.

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2: Paulista FM, 13 horas e 39 minutos.

Super Hit seguindo, seguindo intervalo rapidão. Chega mais por aqui, João Bosco e Vinícius, cantando com Hugo e o Guilherme ancorado. Manda tua mensagem, pede a sua, a gente toca.

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1: Super, super hits. Fred e Fabrício, bala de festim. Essa que vem chegando eu gosto de curtir por aqui. Inimigos da HP, Eu Sei de Cor. Música perfeita.

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1: 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Paulista FM, 13h57.
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0: junto nessa companhia. Vem mais, aqui no Super Hits está chegando a Maiara Maraíza com a Nayara Azevedo, Fred e Fabrício, Pecado de Amor, pare,
1: é a sequência. Seria, viu?

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1: Super hits seguindo, Maiara e Maraíza, Fragrância. Isso que eu ouvi, hein? Manda tua pedida aqui que a gente vai tocando. Super hits com certeza é feito pra você. Jonete Frederico com Panda e a Mariana Fagundes cantando tudo junto. Toca aquela, chegando agora.
2: Frederico, Mariana Fagundes.

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0: 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Paulista FM, 14 horas e 18 minutos.
2: Fabiano Faria.
3: Super Hits não para e segue por aqui com muito mais pra você. Onde você estiver, a gente estiver juntinho nessa companhia bem mais que legal, hein? Bom é ter você aí. Gustavo Lima, Bala Alojada, pra curtir, pra ouvir e cantar junto com o Super Hits.

0: Luan Santana, Incondicional. Super Hits é super. Daniel cantando com a Mariana Fagundes, peão todo tatuado. Chegando agora.
1: Segura, peão.
2: Fora, Daniel!
3: Ela não vai pro rodeio pra ver montaria. Ela não vai pro rodeio pra beber cachaça. Sabe?

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1: Paulista FM, 14 horas e 36 minutos.

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1: 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Vem chegando. Dailara tá por aqui com Bruno Benner. Saudada Iada. Só música boa. 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

0: Quase todo dia, Zé Neto e Cristiano tocando Super Hit.
1: Em primeiro lugar, em todo lugar.
0: E mais o que chega por aqui, Júlia e a Rafaela Medo. São melhores Super Hits pra você.

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2: Boa tarde, meu querido amigo Marcos Rodeio da Rádio Paulista FM. É a Hilda aqui de Goiânia. Toca nossa moda apaixonada aí de Léo Rick e Dorivan. Sorte minha e manda para esse povão maravilhoso que está te ouvindo agora em todo o Brasil e o mundo. Aqui para Goiânia, aqui para meu condomínio, para Trindade, São Luís. Onde estiver ouvindo, que vai a música.
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1: Paulista FM, 14 horas
4: e 53 minutos.

Super Hit, sempre com você, onde você estiver. Que bom ter você aí na companhia, curtindo a programação da nossa rádio assim, ó, feita pra você. Danilo e Davi tá chegando, Saudade Me Olhando, pra curtir, pra ouvir, canta junto com o Super Hit.

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1: Cadê os Vaza? Gabriel Gava conta, M. Thiago tocando. O sogrão caprichou, Luan Santana. Canta, Luan Santana.

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1: Paulista FM, 15 horas. E 9 minutos.
5: Preste atenção. Encare todos os seus medos. Viva todos os seus sonhos. Porque talvez o amanhã não chegue. Tá pensando só no amanhã. Nossa, lá semana que vem. E hoje, bem, você tá esquecendo de viver o hoje? Não vai dar certo não, hein? Se você não valorizar o hoje, você tá plantando nada. Se você não agir agora, você não tá fazendo nada pro amanhã. O amanhã não vai chegar do jeito que você quer. Bora viver hoje, é agora. Acorda, menino!
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5: Muito bem, chegamos com o Show da Tarde. Atenção, senhoras e senhores, senhoritas e senhoritos, meio da semana, quarta-feira. Prepare-se que eu vou lhe usar hoje. É a quarta-feira mais desejada do planeta, meio da semana. E a gente chegando com a melhor playlist do seu rádio, hein? Show da Tarde a partir de agora, para começar super bem essa programação na melhor rádio do planeta. Bora começar com Jason Derulo e participação, colaboração do Adam Levine, Lifestyle.
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0: tarde na área, todo mundo curtindo o volume máximo, essa sequência maravilhosa. Rapaz, que bloco foi esse? Mas calma, calma, depois do intervalo tem mais, eu vou trazer mais. Aquela playlist que você gosta, hein? Fica por aí, bebê!
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5: 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Paulista FM, 15h24.
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0: Muito bem, voltei, sou eu. Bora lá, que tá na hora de abrir mais um bloco. Agora é a vez de pedidos musicais, hein? Quem será que tá com a gente? Vai pedir música? Vai dar pitaco na playlist aqui no Show da Tarde, bora saber.
7: Mande sua mensagem. Manda pra gente aí, Cleiton Romário e Jorge Matheus, água nos olhos.
8: Jorge Matheus,
0: barulho.

0: só faz barulho, Belão!
1: Aí, na moral, faz muito barulho pro Diego Vitor Hugo, por favor.
0: Esse game a gente sabe jogar, velho.
1: Vocês sabem zerar.
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3: Oba, sou eu, bora lá, hein? Depois desse bloco aí, foi sensacional. Essa playlist estava sensacional. Mas pensa que acabou? Nada. Daqui a pouquinho tem mais. Depois do intervalo é rapidinho, é um vapt-vupt. E a gente volta com muito mais.
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6: Paulista FM, 15 horas. E 36 minutos.

0: Olá, bora comandar a Live Radio. Chegando, rápido intervalo, daqui a pouquinho eu tô de volta, trazendo mais pra gente curtir no Show da Tarde. Fica por aí, bebê.
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0: Paulista FM, 15 horas e 52 minutos.
1: Show da tarde. Muito bem, voltamos, viu? Rapidinho, fomos ali, voltamos, já estamos de volta com o Show da Tarde. Tá na hora de saber quem vai pedir música, vai dar aquele pitaco na nossa programação musical, hein? Que som que será que vem aí? Quem tá com a gente? Fala comigo!
2: Aqui é o Barroso, toca pra mim, Atitude 67.
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1: Emília Eduardo, conta essa história pra nós aí.
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0: tá chegando rápido intervalo. Daqui a pouquinho eu vou trazer pra você mais uma sequência sensacional. Tenho certeza que você vai gostar. Se eu fosse você, não sair daí. Fica por aí, Show da Tarde volta daqui a pouquinho.
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1: 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Paulista FM, 16 horas e 6 minutos.
2: 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Voltamos. Você de perto, de longe, em casa, no trabalho, viajando, que bom saber que você tá por aí. Show da tarde na área. E a gente traz agora o sucesso de Edson e Hudson, com participação do Gustavo Lima, Fui Fiel.
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0: Show da tarde. Comigo, oba! Aí sim, bora, bora! Tá gostando do programa? É mesmo, olha! Aí sim, hein? Dó valor! Segura, que depois do break eu te conto mais do que vai rolar por aqui. Tá chegando daqui a pouquinho mais uma sequência daquele jeitinho que a gente gosta. Tá chegando depois do intervalo mais uma playlist daquele jeitinho. Fica por aí!
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0: 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Paulista FM, 16 horas e 20 minutos.
1: 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Muito bem, voltamos. Show da Tarde na área com a melhor playlist do seu rádio. Você de perto, de longe, em casa, no trabalho, viajando, que bom saber que você tá por aí. Por aqui a gente toca só a melhor programação do seu rádio. E claro que você dá pitaco na programação também. Tá na hora, inclusive, de você pedir sua música. Bora saber quem tá com a gente.
2: Que a Lili toca aí pra gente, Bruno e Barreto.

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0: Muito bem, show da tarde na área pra gente curtir mesmo, num volume máximo, convoca todo mundo. Ó, deixa eu falar o seguinte, tá chegando rápido o intervalo, depois do break, tem mais pra gente curtir aqui no show da tarde, então não vai perder, hein? Fica aí com a gente, daqui a pouquinho eu volto.
1: Paulista FM, 16 horas e 32 minutos.
0: Show da tarde. Muito bem, voltamos. Show da tarde na área. E aí, tudo certinho, belezura? Bora lá, hein? Bora agitar mais uma sequência, trazendo agora o som do Fernando e Sorocaba, Caminhonete Ela.
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0: Batidão!
1: E Guilherme Venoso!
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0: Oba! Show da tarde na área, todo mundo curte, todo mundo coloca no volume máximo, porque esse programa, meu Deus, é líder de audiência que fala, né? Então fica por aí, daqui a pouquinho tem mais, depois do intervalo!

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4: Paulista FM, 16h45.
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19: Muito bem, voltamos rapidinho, viu só? Coisa maravilhosa, coisa boa. Olha nós aqui no Show da Tarde pra alegrar a sua vida. Bora lá, hein, você de casa, no trabalho, viajando, pertinho, tá longe, oba, seja bem-vindo. Bora lá, sabe quem tá com a gente, vai pedir música, vai dar pitaco na playlist de hoje.
3: Que é o Vitor, toca Charlie Brown pra gente aí, valeu.
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0: Oi, show da tarde na área, pra fechar super bem, mais uma sequência daquelas. E a gente vai dando tchau, obrigado a você pela companhia, pelo carinho. Tô indo, mas a gente volta na próxima edição do show da tarde. Um beijo no seu coração, saúde, paz, o resto a gente corre atrás, hein? Saideira tá vindo aí, tchau.
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2: Opa, já estamos de volta, chegando com o nosso programa muito mais alegre na sua tarde maravilhosa aí, né? O programa Fim de Tarde. Eita, coisa boa! Música de primeira qualidade você vai ouvir a partir de agora pelo nosso Clássico Sertanejo. Hoje é quarta-feira, meioca de semana. Sejam todos bem-vindos aí à nossa programação 5 de agosto, hein? 2026. Já estamos na área. Opa, boa tarde, gente.

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Uma ótima tarde, boa quarta-feira, 5 de agosto. E aí, meu amigo, minha amiga, tá tudo bem por aí? Graças a Deus, né? Eu espero que esteja tudo na Santa Paz, correndo bem aí a quarta-feira meioca de semana, como a gente sempre fala, né? É quarta-feira, dia daquele momento super especial. E aqui você tem...

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1: Muito bem, com grande emoção, com grande alegria, já estamos de volta na quarta-feira, mandando alô, alô, alô, Lorival Cláudio Martins, nosso amigo lá no bairro Colina Verde, em Porangaba. Nosso amigo Matheus, também lá de Cesário Lange, abraço aí pro Daniel em Torre de Pedra, sempre ligadinho com a gente, ele sempre fala, tô aqui curtindo, até às 18 aí, na nossa companhia. Vamos junto nesse clima! Aumente o volume do seu rádio. Vamos junto!

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0: Ô, sucessão do Tonico e Tinoco! Olha, gente, que música linda, né? Letras que tocam e marcam bem aqui, né? A gente fica imaginando como que eles escreveram uma canção tão linda como essa, né? É exatamente boa, minha amiga. A gente vê que realmente tem começo, meio e fim. Canções aí que o tempo ainda não apagou, né? Porque tá com a gente aqui sempre, aqueles que gostam dos clássicos sertanejos especiais. Agora 5h26, e aí, tá tudo bem por aí? E a janela? Janela da felicidade, a janela do amor, deixa a paz entrar aí no seu coração. Boa tarde, meu amigo Lorival Martins, ele já chegou na área e pediu duas canções aí, ó. O Eduardo Costa canta Amor de Violeiro e outra, Meu Velho Pai, canta Léo Canhoto e Robertinho, homenagem ao Dia dos Pais, né? Exatamente, rapaz, Dia dos Pais tá chegando aí. E aí, já comprou o presente do papai? Muita gente tá ansioso para comprar o presente, né? O meu amigo Chechel já ganhou no ano passado uma cueca furada. E esse ano, Chechel? E aí falou, rapaz, nem lembrança, não pode deixar passar em branco essa data aí, né? Um abraço e um abraço caloroso, né? Exatamente, o abraço caloroso, minha irmã. Vamos tocar então a primeirinha aí do Eduardo Costa, Amor de Violeiro. Essa também quem gosta é Kézia Martins e Torre de Pedra. Abraço pra você, Kézia, tudo de bom. Também felicidade pro nosso amigo Adolfo, ele tá curtindo lá em Angatuba. O Roberto, na freguesia do Ó, curtindo a gente aí, ó. O cowboy do chapéu virado. É também o grande Matuto. Ei, Deus do céu. E quem tá mandando abraço aí, sempre curtindo o nosso programa, sempre alegre de bem com a vida, rapaz. Sabe quem mandou abraço aí, Lorival? É, adivinha quem foi? Se você adivinhar, rapaz, vai ganhar um presente. E ele falou, não sabe. Você sabe? Sabe? Ah, ai, ai, ai, ai, ai. Vamos colocar a mensagem dele aqui então, ó. Alô, alô, musical 15981540775. Mande seu recadinho também aqui para o programa. Estamos ansiosos para receber a sua participação. É isso aí, ó. Enquanto isso, vai mandando aquela mensagem para a gente, que a gente já a gente volta trazendo muito mais músicas aqui. E eu volto com a mensagem aí. O Lorival vai pensar. Quem mandou mensagem para a gente essa semana aí, Lorival? Ei, Lorival, Cláudio Martins, já tem muito mais.
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4: É isso aí, gente, ó. E quem mandou? Quem mandou aquele abraço aqui? Ô, Lorival Cláudio Martins, ele não, você não mandou a mensagem? Então você não sabe, né, Lorival? Já as duas canções que ele pediu, vamos ouvir a primeira do Eduardo Costa, Amor de Violeiro. Mas olha quem mandou mensagem aqui através do nosso WhatsApp.
5: E aí, Marcos, amigo? Solta um musicão pra nós aí. Duas camisas com Milionários é Rico. Vamos lá.
4: Olha aí, meu amigo Lorival. Foi o Tércio, né, meu amigo? Tércio de Torre de Pedra mandou abraço aí e pediu aí, ele que adora também o Milionário, né? Então, na sequência, duas canções, mas a gente vai tocar a terceira, né? Vamos tocar a terceira, com certeza, porque, olha, a música não para aqui na Paulista FM. Olha o Eduardo aí, ó.

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0: É, meu pai, paizinho tá chegando aí, né? Tá chegando especial Dia dos Pais. E não deixe passar essa data em data em branco, né, meu amigo? Não deixa passar essa data, porque, meu amigo, olha, vou te falar uma coisa, né, meu amigo? O papai aí merece todo o carinho, todo o respeito, toda a admiração, né? E, portanto, a você que tá curtindo o nosso programa, muito obrigado aí, ó. Dia dos Pais chegando, se aproximando. E Lorival, ele aproveitou aqui pra dedicar essa grande canção aí do Léo Canhoto e Robertinho aí, ó. A canção original aí, ó.
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0: É grande canção, hein, que você ouve aqui na Paulista FM, os grandes clássicos sertanejo. E nesse horário aí, das 5 da tarde até as 18 horas. Ainda dá tempo, depois o Cavalo Velho vem também transmitindo música sertaneja aí. É, de qualidade. Léo Canhoto e Robertinho, olha eles aí na versão aí, ó.

0: Linda canção do Léo Canhoto e Robertinho, aqui no nosso clássico sertanejo da melhor qualidade, hein? Você fazendo a festa com a gente aqui no nosso rádio.
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0: A Majestade, o Sabiá. Com Jair Rodrigues aí, ó. Chitãozinho e Chororó. Agora são 5h45. As melhores músicas. É no nosso fim de tarde. 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Vamos juntos aí nesta Viber. Já já tem mais músicas aqui na sequência no nosso programa Fim de Tarde, hein?
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0: Muito bem, quero falar dos aniversariantes de hoje. Parabéns aos amigos que estão completando mais um ano de vida, né? Receba aqui o nosso abraço. Muita paz e muita saúde. Olha, nesse mês, meu amigo, de agosto, tem muitas aí internações, cirurgias de última hora, e eu quero falar aí da doação de sangue. Muito importante você participar. No posto de Rubião Júnior, ali na cidade de Botucatu, tem ali o ponto de coleta, onde você pode ajudar, né? Sempre o banco de sangue aí abaixo da normalidade. E a Rádio Paulista está sempre apoiando uma campanha maravilhosa como essa, que é Salvando Vidas, de segunda a sexta-feira, das 8 às 16 horas e ao sábado, das 8 ao meio-dia. É necessário que você esteja bem alimentado e com alimentação também saudável, né? Não ingerir, portanto, bebidas alcoólicas, alimentos gordurosos, estar em dia sempre aí com a saúde, que é o mais importante. Olha, vem aí a festa de Santa Filomena sábado, aqui em Torre de Pedra, no dia 8 de agosto, com a missa às 18 horas. Lembrando que após a missa, tem aquele show de prêmios com bingo, a partir das 20 horas, e venda de assados no Salão da Paróquia. Seu convidado todo especial, nosso amigo Jair, lá nas Lojas 100, falou que vai estar presente nessa grande festa. Maravilha, hein? Alô, nosso amigo Jair, grande abraço.

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0: Eita, Sérgio, encantando, encantando os corações aqui. Agora são 5 horas com 55 minutos em Torre de Pedra. Boa tarde pra você. Tudo de bom, meu amigo? Ah, coisa boa, tá na estrada da vida, tá no seu carro, no seu automóvel, tá dirigindo, tá na empresa, né? Tá curtindo o nosso fim de tarde. É o melhor da música sertaneja. Gente, mas olha, chegou aquele momento da gente despedirmos aqui do programa, do fim de tarde, e na sequência tem aí o Rancho do Cavalo Velho até 7 da noite, e logo mais às 15h+, aí tocada no seu rádio às 8 horas, tem também o programa aí, o Nossa Noite com ele, Rodrigo Santos. E a partir da meia-noite, o programa Madrugada com você, com Joel Cabral. Grande abraço, fique com Deus, na sequência... Muita moda sertaneja aqui no seu rádio na 87,5 Paulista FM, a emoção que virou sucesso. Um abraço do seu amigo Marcos Rodeio, Marcos Lourenço, que deseja tudo de bom para você e que a gente possa se ver aqui sempre a partir das 5 da tarde pela Paulista FM. Valeu, gente!
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1: Opa, boa quarta-feira, turma.

0: Coçando o bico do Marcão aqui no rancho do Cavalo Velho, olha.
1: Parabéns, Cavalo Velho, aqui é Jaine. Isso seria da gente se não fosse o rádio, se não fosse os radialistas. Um beijo muito especial da Jaine pra

Rio Negro e São Limões com Rick Renner. Só bagunça esses meninos aí, viu? Já vamos emendar com o Jean Giovanni. Vamos lá, turma, bora escutar Jean Giovanni? Bora chacoalhar? Todo mundo juntinho aqui na nossa programação. Boa quarta-feira.

0: Rancho do Cavalo Velho para todo o Brasil durante a semana também, hein? 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E olha só, se você quiser seguir o Rancho do Cavalo Velho também nas redes sociais, cavalovelho.sertanejo no Instagram. cavalovelho.sertanejo no Instagram. Aí você vê tudo que a gente está fazendo durante a semana. Sejam todos bem-vindos aqui à melhor programação. 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
1: 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Paulista FM, 18 horas e 18 minutos.
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0: Paulista FM, 18 horas e 34 minutos.
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3: Bruno Ventura, vomitar um estouro de boiada, rapaz. É o destaque da semana. Bruno Ventura, moda do vaqueiro. Sorte que a moda é boa. Em breve vem moda inédita do Bruno Ventura aqui no rancho.

Bonde do Forró, antes o Bruno Ventura, vai lá no Instagram, conhece ele, rapaz, o moço que fez o show, e não foi ninguém no show, ele teve coragem de postar, e estourou na internet, tá todo mundo postando, conhecendo o Bruno Ventura, é, tá lá na página do Cavalo Velho também, cavalovelho.sertanejo, vai lá, tem todos os vídeos lá, cavalovelho.sertanejo no Instagram, e agora tá chegando duas do Chitãozinho e Xororó, bora, Sistema Bruto e Pago Dobrado! Porque

0: Segue nós lá, viu? Cavalo Velho Ponto Sertanejo. Dá aquela forcinha, Cavalo Velho Ponto Sertanejo. Boa quarta-feira.
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3: Paulista FM, 18h49.
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6: 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Alô, Santa Fé do Araguaia! 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
0: Hoje é quarta-feira, hein?

Costa pra levantar a poeira mesmo. Vamos emendar agora com o Bruno e Marrone e depois tem a Jaine, turma. Ô Goiás, ô São Paulo, ô Minas, alô Tocantins, alô pessoal que estão ouvindo a gente do Norte e Nordeste, alô Boca.

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1: Paulista FM, 19 horas
6: e 4 minutos.
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14: Oi, turma! Chegamos por aqui com as 15 mais, sempre com você, onde você estiver, levando muito mais música. Toda a programação aqui da nossa rádio é feita pra você. Vamos junto, as 15 mais chegando por aqui. Eu sou o Fabiano Farias e é muito bom estar na sua companhia. Quem abre a sequência de hoje, PH e Michel, só falta nós namorar. Tem Maiara e Maraísa, Já Te Namoro, Engajamento, Israel e Rodolfo. Só música boa, as 15 mais começa agora.
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2: As 15 mais, mais. Pedro Neto e Matheus com Cleto e Romário. Localização quase todo dia. Zé Neto e Cristiano. Teve ainda Saudadaiada da Ilara com Bruno e Denner. Fechando a primeira parte, João Bosco e Vinícius com Hugo Guilherme ancorado. Depois desse intervalo, depois do intervalo tem mais.
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4: As 15 mais mais seguindo. Maiara e Maraísa, sorte de alguém. Vem por aqui de número 6. Tem Bala Alojada, Gustavo Lima, Panda com João Neto Frederico, R$200. Seguindo, as 15 mais mais.
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2: Curtimos por aí, número chato. Teve antes dessa M, Thiago, Ensina-me, Júlia e Rafaela Medo. Quem fecha a edição de hoje, Zé Neto Cristiano. Oi, tudo bem? Tô indo pra você, aquele grande abraço. Até mais, tchau.
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3: E aí, turminha, tudo certinho? Meio que de semana é quarta-feira, muito prazer. Eu sou o Rodrigo Santos, chegando na sua rádio, trazendo o nosso encontro de todas as noites. É o Nossa Noite, na rádio que você ama. Muita música bacana a partir de agora. Aumenta o volume, bora curtir a sua participação, que dispensa comentários no Instagram, tá bom? Lá no direct, arroba locutor Rodrigo Santos com dois S's no final. Não esqueça de seguir também, dá aquela moral pra começar. Tem menos é mais. Champanhe.
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0: Brito e Samuel Romance Rosa na nossa noite desta quarta-feira, meiuca de semana, já que eu tô de volta.
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0: Estamos de volta, tem Maurício e Eduardo Solteira no Mundo.
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2: Ah, Rio Preto! Já chega Arnaldo, Zé Neto e Cristiano junto e misturado, hein?
3: Essa é complicada.
2: Nunca aconteceu comigo.

0: Zanetti Cristiano vai cair água na nossa noite. Chegando as primeiras participações. Alô, Cleide, beijo pra você, obrigado pelo carinho. A Jéssica também na sintonia. A Juliana, o Xará Rodrigo. Fala, Rodrigão.
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4: Estamos de volta, tem Grupo Cadeias, tem Hugo e Guilherme.
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5: Seu santo é forte, hein? Ou seja, forte.